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sabendo que você tá perguntando de mim por aí, né? Você fica pagando de desapegado, mas você não esquece as coisas que eu faço, né?

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0: Na Mega Hits, Irina Barros, seja muito bem-vindo ao Snooze, agora que são 6h33. Boa terça-feira. Olá, Matheus Lourenço.
1: Mais uma manhã contigo, Margarida.
0: E não é bom?
1: Ah, bem cedinho. Eu adoro ouvir assim a tua voz logo pela manhã.
0: Logo
1: tu
0: pela
1: és
0: manhã.
1: Tão boa profissional. É uma alegria. É uma alegria.
0: Oh, pá, até fico sem
1: Olha,
0: palavras.
1: Sabes o que é que eu tenho para te dizer para te alegrar ainda mais o dia? Eu
0: o
1: acho
0: quê?
1: Que vou alegar. Hoje é Dia Mundial da Tartaruga Marinha.
0: O tu, quê?
1: Tu dás-me vibes de gostar de tartarugas.
0: Não, é pá, é bem diferente.
1: Pronto,
0: tipo,
1: estamos,
0: com todo o respeito, estamos-nos
1: a conhecer e eu tentei. Então, olha, tenho outro para ti.
0: Então.
1: Dia Internacional da Cascata.
0: Ok, já gosto.
1: Melhor.
0: Tá bom.
1: Já estiveste numa cascata?
0: Já.
1: A dar mergulhos?
0: Já.
1: Bom, eu também, poucas vezes, mas as vezes que tive adorei. É uma experiência.
0: Portanto, agora lanço-te o desafio. Próxima vez que estiveres numa cascata.
1: Okay.
0: Partilha um vídeo.
1: Partilha. Então,
0: e traz a experiência para aqui.
1: E tu que nos ouves, se já tiveste uma cascata, 9689229, aqui tudo vale para nos mandar mensagem.
0: Vais continuar com o Snooze até às 10 da manhã, agora com Sunburst.

0: Faz uma ótima viagem com a Maggie Hill, de si a melhor música nova. Boa terça-feira, estás com o Snooze, comigo Margarida Borrego e também Mateus Lourenço. E Mateus Lourenço disse que tinha uma coisa bastante importante para dizer.
1: Olhem, e tenho mesmo.
0: Então?
1: E tenho mesmo. Hoje faria anos, Tupac Shakur.
0: Ah.
1: Pá, e é assim, desculpem, sei que é mais underground, mais nicho.
0: Não, é.
1: Tenho, pois se calhar não é.
0: Não sei se é.
1: Tenho um póster do Tupac no meu quarto.
0: Ainda?
1: Está lá. Imagina, eu sei o que está no meu quarto.
0: Certo, tu deves saber, eu não sei.
1: Tá,
0: mas está.
1: Digo-te, olha, posso dizer, está um póster do Padrinho, do filme.
0: Ok.
1: Está um póster do Tupac, está um póster do Regula, rapper português. Morreu com 25 anos, epá, e fazia sons inacreditáveis que ainda hoje são ouvidos. E há vários documentários e séries sobre o acontecimento.
0: Por acaso vi um há pouco tempo.
1: Ele, Biggie, etc. Viste lá no Netflix?
0: Netflix.
1: Yeah.
0: Lá está, que envolve P. Diddy.
1: Sim.
0: Bem intenso. Olha, que pósteres é que tens mais do teu... Ah, é o do Padrinho. Sabes quem é que eu tinha? Justin Bieber.
1: Claro.
0: E outro não, olha, vou dizer, que diz, é um bocado awkward. David Carreira.
1: Mentira!
0: Juro.
1: Não,
0: eu acho que toda a gente teve na altura dos morangos.
1: Olha, isto é um bom coisa.
0: Que pósteres é que tu tens no teu carro? No teu carro, não. No teu quarto.
1: É que tinhas ou tens?
0: Ou que tinhas ou tens? Não julgamos, se ainda tiveres e tiveres 30 anos. 900...

0: ele que passou há bem pouco tempo por cá, esteve à conversa com Matilde Prata e Zé Vida. 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E aquilo que também podes ganhar é o quê? 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
0: 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A chegar à música de Bebe Rexha, boa viagem!

0: Faz uma ótima viagem com o Mega Hit. São agora 7 da manhã. Tem uma ótima terça-feira. Vamos às notícias com Filipa Ribeiro.
1: Olá, bom dia. Mais de 81 mil estudantes são chamados a fazer o Exame Nacional de Português esta terça-feira do ensino secundário. A prova está marcada para as 9h30 e marca o arranque do período de exames do secundário. No total, há mais de 166 mil alunos inscritos nas provas. Mais de metade este era o objetivo de se candidatar ao ensino superior. A PSP avisa que a profissionalização dos grupos de carteiristas está a dificultar a localização dos suspeitos. A PSP revela à Mega Hits que nos primeiros 5 meses do ano aumentaram as ocorrências, foram registadas mais 212 queixas sobre o roubo de carteiristas. O acordo entre Estados Unidos e o Irão pode ser divulgado ainda antes da data prevista para a assinatura. A hipótese é admitida pelo vice-presidente norte-americano J.D. Vance, que não afasta a possibilidade de Trump decidir divulgar o documento antes de sexta-feira. Pelo menos 3 em cada 4 portugueses estão preocupados com a desinformação. De acordo com um relatório internacional divulgado pela Reuters, a confiança nas notícias atingiu o nível mais baixo dos últimos 10 anos. Em Portugal, passou de 66% para 51%. E a corrente continua vozinha. O guarda-redes da seleção de Cabo Verde continua a somar seguidores nas redes sociais. Depois do sucesso do jogo de ontem com a Espanha, o número de seguidores no Instagram não para de aumentar. Se antes o guarda-redes tinha 40 mil seguidores, esta manhã, vozinha acorda com mais de 5 milhões e meio.
0: Let's go! Muito obrigada. Eu ainda não sigo, confesso, mas eu acho que vou começar a seguir depois desta manhã.
2: Eu vou ajudá-lo em direto, já a seguir.
0: É lá! Muito obrigada, Filipa. Vamos voltar a falar a partir das 8 da manhã. Antes disso, vamos ao trânsito. Acidente em resolução na IC19 junto às bombas do Cacém. Há ainda destroços na via esquerda no sentido Lisboa-Sintra em direção a Lisboa. Resistência entre Queluz e Amadora. Na A2, fila perto da primeira ponte do Feijó. No Porto, ainda tudo calmo por enquanto. Linha verde 850-50-10. E já sabemos que o tempo é com quem? Mateus Lourenço.
3: E hoje podes contar com o céu em geral pouco nublado e uma pequena subida da temperatura máxima para todo o país. Elas que são de 30 graus para Braga, Viseu e Faro, 22 para o Porto, 21 para Aveiro, 27 para Coimbra, Lisboa a chegar aos 29 graus de máxima e Évora aos 35.
0: Ai, que bom. É mais um dia quentinho, não é verdade?
3: Mas com esse tom não parece. Parece que estás a enganar. Estás tipo... Ai, que bom.
0: É verdade, mas é porque ainda são 7 da manhã e sobre quem é que vamos falar já a seguir? Lá está. Cabo Verde, porque não se fala de outra coisa, minha gente.
3: Vozinha.
0: Primeiro, a música de Bruno Mars faz uma ótima viagem com o Mega.

0: Música de Yugel na Mega Hits, agora que passam 7 minutos das 7 da manhã, e ontem foi mais um dia de Mundial e foi dia de Cabo Verde também. Cabo Verde jogou contra a Espanha e, para o espanto de toda a gente, o que é que aconteceu? Empataram e, pelos vistos, houve aqui um grande herói, não foi? Matheus Lourenço.
1: São todos heróis. Epá, para já é assim.
0: Para já são todos heróis.
1: Eu adorei. Não vou dizer que odeio, mas não nutro muito amor por Espanha. E adoro Cabo Verde. Okay. Só fui lá uma vez.
0: Mas
1: são nossos irmãos, pela primeira vez no Mundial. E empatam logo com a Espanha no primeiro jogo. Portanto, olha. Muito esperado.
0: Eu vi, adorei. Tipo, Lisboa, pelo menos, estava cheio de pessoas para ver este
1: adorei,
0: jogo. De repente, sim, era um jogo da nossa seleção.
1: Também vi vídeos, sim.
0: E quem é que ganhou muitos seguidores? Quem foi?
1: É verdade. E pá, a Vozinha brilhou.
0: Vozinha
1: quem é
0: brilhou.
1: Vozinha? Vozinha é a guarda-redes de Cabo Verde.
0: Exato.
1: Tem nada mais nada menos do 40 anos. E ontem
0: isso
1: faz
0: é surreal.
1: Um brilharete, especialmente. Eu até sei os minutos das defesas.
0: Ah, sabes?
1: 37, 40, 45, 48, 57, 83. Aquilo ontem não entrava.
0: Olha,
1: a bola naquela.
0: Olha, porquê que achas que ele nunca foi assim tão valorizado? Tipo, só aos
1: olha,
0: 40?
1: Ele já jogou cá em Portugal, já jogou no Gil Vicente. E em 2024 jogou no Chaves também. Depois terminou a ligação, lá está, ele tem 40 anos. Isto agora depois também é aqui. E muita emoção, está a representar o seu país. E o que é de bom veio ao de cima.
0: Tu
1: é
0: já
1: aqueles
0: sexo?
1: Dias muito inspirados. E é isso.
0: E
1: neste
0: é
1: momento,
0: isso?
1: Mais de 5 milhões e meio de seguidores. E eu, oficialmente, também... Ah, o quê?
0: 5 milhões e meio... Desculpa, eu ontem à noite vi 2.8.
1: Está neste momento 5,6. E... Eu já sou seguidor. Neste momento, esperei para este momento, Vozinha.
0: Eu quero.
1: Vozinha que se chama Josimar Dias.
0: Josimar Dias. Eu quero muito perceber, até ao final deste programa, quantos seguidores é que o Vozinha
1: olha,
0: ganhou.
1: Boa.
0: Quantos é que ele tem agora? 5.6.
1: Último momento deste programa, vamos voltar a.
0: Exatamente.
1: A ver.
0: Portanto, para ti que ainda não segues o Vozinha, que é o guarda-redes de Cabo Verde, já sabes, é
1: ir
0: seguir. E assim que o se for seguir, 968-689-229 é o WhatsApp da Mega Hits. Já a seguir vamos continuar a falar de Mundial, mas desta vez da nossa seleção que,
1: sim,
0: pelos vistos já anda a aproveitar muito bem os Estados Unidos.
1: Não.
0: Primeiro há um clássico de Shakira. Boa viagem!
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1: 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Ele é um dos nomes confirmados em mais uma grande edição do Small Summer Fest, T-Rex na Mega Hits. Quem poderia também estar confirmado? Olha, essa cara não te fica bem, Matheus Lourenço, posso-te já dizer.
2: Que cara?
1: Aquela, sim, ele está confirmado.
2: Eu fiz isso.
1: Não fizeste? Não fizeste? Eu acho que fizeste. Ai, eu amo isto. Quem é que vamos falar agora? Seleção Portuguesa.
2: Vai.
1: Onde é que eles estão?
2: Fala tu que falas bem.
1: Olha, anda a bater, tu bates bem. Porquê? Sim. Seleção Portuguesa já está pelos Estados Unidos. O primeiro jogo acontece amanhã às 6 da tarde.
3: Ai, aguenta, coração!
1: E entre treinos e descanso também foram vistos o quê? A aproveitar um bom sol nas praias de Miami. E ainda por cima, teve boa graça, porque eu ontem vi que era do género o Francisco Trinco. Não! Ruben Dias estava na água e era tipo os repórteres a dizer: Francisco Trincão, neste momento, mergulha no mar de Miami.
2: Sim, sim.
1: Pá, as pessoas têm que se acalmar. Tipo, por amor de Deus. E Roberto Martínez disse que supostamente isto fazia parte do plano.
2: E fazia, tiveram-se justificar porque houve críticas, agora há sempre. E bem, porque é assim, vão para lá. Se eles não estão na praia, mano, estão fechados no hotel.
1: Exato.
2: Eles não podem estar, eles não vão alugar campos de futebol e fazer... 11 para 11, pá, fizeram
1: mas
2: bem,
1: foram
2: à praia, tranquilos. O Ronaldo com os seus calções curtinhos, com os seus óculos da Oakley gigantes que já foram encontrados para que eu os quiser comprar.
1: Mas a minha questão é: o que é que as pessoas acham? Que eles andavam imenso tempo lá no. A fazer o quê?
2: Como assim? Lá, exato, em Miami.
1: Exato.
2: Olhar para o teto do hotel, claro, não. Vão à praia apanhar um solinho, faz bem. Dá uns mergulhos.
1: Dar uns mergulhos.
2: Pouco tempo, se calhar, eles convivem na praia, portanto é uma experiência nova. Há umas piadas, há um tópico, há aqui um deita na espreguiçadeira, há aqui a água está salgada, há aqui opa, as algas de Miami. Pá, isto não é grande coisa. Isso é bom.
1: É um convívio também.
2: Olha. Mas era o que eu ia dizer. E Roberto Martínez diz muito uma coisa que é o convívio, muito importante.
1: Portanto, eu também acho, portanto, porque eles não se conhecem, não é?
2: Mas, epá. Olha que...
1: Nestas situações...
2: É isso, não conhecem. Achamos que os jogadores de futebol são todos muito amigos e se conhecem muito bem, não é verdade?
1: Eu também acho. E assim, também merecem uma pausazinha entre treinos. Uma boa vida. 968-689-229. O que é que tu achas sobre isto?
2: Sobre os jogadores na praia?
1: Tu também...
2: Se estás nervoso para amanhã...
1: Exato. Sais daqui às 2 da manhã, também não poderias perfeitamente ir para a praia?
2: Poderia, mas o meu trabalho não me deixa.
1: Então pronto,
2: viste? É
1: mas
2: a minha
1: poderias.
2: Vida, se eu tivesse uma vida assim, de afogada como a tua...
1: Pronto, não
2: olha,
1: concordo,
2: já
1: mas
2: a seguir, a Marga pode vir a chorar, porque vamos falar de Bad Bunny e quando entra
1: e
2: o Bad Bunny vão perceber como é que ela é com este homem.
1: Irritam-me bastante. Pronto, é só isto que eu tenho a dizer. A chegar a Sabrina Carpenter, faz uma ótima viagem.

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1: Eu esta música até choro.
2: Pequena mentira. Ou seja, para além de ter sido mais um concerto incrível,

0: Para além de ele ter levado Quevedo, levou esta Colúmbia, foi o último concerto em Madrid. Eu não sei se estavas a par, mas eu era para ir a este concerto.
1: Então, acabei de dizer.
0: Portanto, estou mesmo desolada.
1: Eu acabei de dizer.
0: Mas pronto, também estou muito feliz por estar aqui, era completamente incompatível ir.
1: Pois, não dava às duas.
0: Pois não, não dava às duas. Mas sinto que toda a gente neste momento está a ter um bocado de FOMO dos concertos de Bad Bunny pelo
1: Vamos
0: mundo.
1: Ter sempre FOMO de tudo. Eu acho que é aceitarmos e vivermos com o FOMO que vivemos.
0: Qual era aquele concerto que gostavas de ir e que andas a ver pelas redes sociais?
1: Pá, por acaso eu sou um péssimo mesmo. Eu tenho Romo, que é Relief, do single. Yeah, eu não...
0: Relief.
1: Vá, vou ao Kanye West, porque por acaso tenho curiosidade, mas também é tipo, ah, cancelou ou não for. Pá, também vive bem.
0: Olha, eu acho que Harry Styles é daqueles concertos que só vamos acompanhar por stories.
1: Ah, sim. Pá, eu vou porque não vou.
0: Pronto, olha, é com ele que ficas agora.

0: Música nova de Gracie Abrams, da Mega Hits. São agora 7h35, o que significa que é a altura de irmos até ao nosso lugar às novas de hoje.
1: É verdade, Margarida Borrego. Eu não sei se sabias que o nosso cérebro é péssimo. Calma, em todos os aspectos.
0: Calma, não em tudo.
1: A perceber certas mudanças graduais. Por isso é que às vezes só damos conta do quanto a nossa vida mudou quando paramos por um momento e olhamos para trás. E porquê é que eu te digo isto?
0: Porque é exatamente disso que nasce How Did I Just Get Here, o novo tema de Gyali. E eu sinto que isto é uma música bastante profunda.
1: É.
0: É uma música sobre crescimento, mudança, aqueles momentos em que nos perguntamos como chegámos exatamente ao ponto onde estamos hoje.
1: É o que eu quando eu abro a app do meu banco. Sabes, é mesmo. How did I just get here? É o lugar às novas dores do Gyali. Parabéns.
0: Ei, olha, o nosso Ed Sheeran português, há quem diga.
1: Há quem diga e olha, diz já que até está a elogiar o Ed Sheeran.
0: Olha, acho muito bem. Gyali no lugar às novas dores da Mega.

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0: 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Na Mega Hits há The Second Voice.

0: Faz uma ótima viagem com o Mega Hits. Agora que são 8:01, é a altura de irmos às notícias com o Filipe Ribeiro.
1: Olá, bom dia. Os furtos por carteiristas aumentaram nos primeiros 5 meses do ano. São dados revelados pela PSP à Mega Hits. Mostram que até ao final de maio foram registadas mais 212 ocorrências que no mesmo período do ano passado. No entanto, há menos detenções. O porta-voz da PSP diz que há uma profissionalização dos grupos de carteiristas que está a dificultar a localização dos suspeitos. Até final de maio morreram 57 pessoas afogadas em Portugal. São dados provisórios divulgados pelo Observatório de Afogamento da Federação Portuguesa de Nadadores Salvadores. Representam um aumento de cerca de 30% face ao mesmo período do ano passado. Mais de 81 mil estudantes são hoje chamados a fazer o Exame Nacional de Português do Ensino Secundário. A prova está marcada para as 9:30 e marca o arranque do período de exames. À tarde, há a prova de Economia A às 2:00. A Seleção Nacional viaja hoje para Houston e pode ter dificuldades por causa de uma tempestade que está a afetar a região. Nas últimas horas tem havido cancelamentos e atrasos nas ligações aéreas. A fanzone de Houston foi encerrada por razões de segurança e hoje, se o tempo permitir, só estará aberta em horário reduzido durante a tarde. A FIFA diz estar a monitorizar a situação que pode impactar o jogo de estreia de Portugal com a República Democrática do Congo.
2: É lá, bem tenso, muito.
1: Estás a ver bastante.
2: Isso é que não. Muito obrigada, Filipe. Voltamos a falar a partir das 9:00 e vamos ao trânsito para hoje. Mais trânsito na VCI no Porto, já a demora do Freixo à A3 e de Santo Ovídio na A1 ao Nó de Francos. Fila também na A3 em Águas Santas, em Lisboa e C19 com paragem desde o Cacém, A5 em Porto Salvo e A1 em São João da Talha. Na A2, fila na Baixa de Corroios, linha verde 850-5010 e vamos ao tempo com Mateus Lourenço.
3: E hoje podes contar com o céu em geral pouco nublado e uma pequena subida da temperatura máxima para todo o país, elas que são de 30 graus para Braga, Viseu e Faro, 22 para o Porto, 21 para Aveiro, 27 para Coimbra, Lisboa a chegar aos 29 graus de máxima e Évora aos 35.
2: Sinto que a nossa seleção precisava muito deste tempinho.
3: Precisa e precisa do que vai acontecer amanhã.
2: Let's go.
3: E nós
2: amanhã...
3: vamos-te contar tudo já a seguir. Exatamente. Uma manhã muito especial.
2: Amanhã acontece uma emissão muito especial. Vamos partilhar tudo contigo já a seguir. A ficares desse lado. Primeiro, a música de Justin Bieber.

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0: É mais música portuguesa na Mega Hits, Gama com Borboletas. 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
0: 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Na Mega Hits, a música de Tate McRae faz uma ótima viagem.

0: Música nova de Teddy Swims na Mega Hits. São agora 8:18 e vamos falar provavelmente de uma das coisas que mais me irrita no mundo. Isto porque já tivemos o drama de ser proibido ou não chapéus de sol em frente às concessões. Que não se deixe enganar, porque isto não é proibido. A malta que começa a alugar as barraquinhas, acalmem-se, não é proibido ter o chapéu de sol à frente delas. Mas agora também há novas regras na praia de Sardenha e pessoas dos 10 aos 65 anos estão proibidas de usar chapéu de praia, a não ser que façam parte de uma família. Eu acho isto discriminatório.
1: Ah, o que se passa é... Tu, se fores sozinho, não podes usar chapéu. Não,
0: também, mas se fores sozinho, para que é que precisas de chapéu de sol?
1: Então.
0: Ah, é para a comidinha.
1: 25 de Abril fez para uma pessoa... ir de chapéu, ir sem chapéu. Não, mas sim, pode ser para a comidinha, pode ser para pessoas que não aguentam muito bem o sol. Tenho uma tia minha que tem alergia ao sol, vê-te bem. Pá,
0: e vai para a praia mesmo.
1: Vai. O que acontece? Fica mais à sombra, mas mesmo com o ar mais abafado do sol e aqui e ali, fica com umas borbulhitas.
0: Certo.
1: Mais imagina que tens isso, levas o chapéu. Eu não sou de.
0: De chapéu de sol. Eu por acaso também não sou, mas eu percebo.
1: Mas pá, porque tenho a idade que tenho, eu acho que isto é um bocado a idade.
0: Mas imagina, é que depois começam, há pessoas que começam a escalar, levam chapéu de sol, depois levam tendinhas para os bebés, levam geleira.
1: Depois levam o vento, o corta-vento de lado.
0: É isso, é pá. Eu acho que há mínimos olímpicos. Eu conheço pessoas que levam uma mala só para as toalhas, uma mala só para a comida, dois chapéus de sol, porque uma é para a comida e para a bebida, outra é para as toalhas.
1: É too much, já.
0: Yeah,
1: eu vou-te dizer, eu a praia vejo um bocado como o treino. Eu, quando exercito o meu corpo, tem que ser coisas muito rápidas e fáceis em casa, que eu não tenha de preparar mentalmente para muito. Para a praia é igual. Se eu vou ter que fazer comida, vou ter que levar isto, vou ter que fazer aquilo, nunca mais saio de casa, esquece. Eu para a praia mesmo, é, acordei nos meus bons tempos em que eu era só um estudante e tinha férias, era, eu acordava,
0: yes,
1: almoçava qualquer coisa, t-shirt, calções de banho, mala com a toalha e a água e mais nada. Eu nem levava comida, nem levava nada.
0: Então, e depois, lá era a bolinha de Berlim e tudo o que há na praia.
1: E não preciso, não assio muito a praia a estar a comer.
0: Oh, então, mas isso é daquelas pessoas que não ficam muito tempo na praia.
1: Fico, até à noite, depois como em casa.
0: Epá, não, isto eu não consigo, já. 968-689-229, és time chapéu na praia ou não? Ou
1: sim,
0: tudo aquilo que envolve?
1: Sim, és time levar uma data de tralha.
0: Um batalhão para a praia? Eu
1: ou
0: espero
1: não.
0: Bem que não, porque se fores, vamos julgar. A chegar a Mega Hits, a música de Kesha faz uma ótima viagem.
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0: E o Inimigo Hits tem uma ótima terça-feira. Estamos neste momento a falar de chapéus de sol na praia. Levas, não levas, és time de chapéu. E por isso mesmo, Mateus Lourenço, quais
1: e não,
0: são
1: e não
0: as...
1: só. Chapéu e tudo, porque depois quem leva chapéu não leva só chapéu, percebes?
0: É pá, tipo pois de... é, malta, com todo o respeito, da tralha
1: ou
0: e os livros.
1: Os livros destralhados. Respeitamos todos e percebemos todos. Eu estou nos,
0: nos
1: destralhados.
0: Eu também estou um bocado nos destralhados.
1: Mas vejo-me...
0: Futuramente, quando fores papá, por exemplo.
1: Opa, mas sim. Mas futuramente, um futuro ainda...
0: Longínquo. Vantagens e desvantagens. Não. Olha, levar, que somos nós.
1: É óbvio, não é? Não vais carregado.
0: Obviamente.
1: Não passas pela vergonha do chapéu voar, que é pá, isso para mim, quando estás a ver... no ar a vir para cima de ti, que às vezes é um perigo. Se eu estou com a minha avó na praia, a conversa é sempre a mesma. Ai, que isto mata alguém. Isto é um perigo e mata alguém.
0: E é bem constrangedor. Portanto, há sempre um pai que começa a correr.
1: Sim, sim.
0: Tipo...
1: depois, uma vez vi uma pessoa depois a cair na areia. Yeah.
0: Baywatch. Uma cena meio Baywatch.
1: Depois, ficas mais bronzeado porque estás sempre ao sol. Isto é um pró.
0: Epá, sim, mas eu, não é por levar chapéu que não te pões ao sol.
1: Sim, por acaso é verdade.
0: Eu acho que não, imagina, esta aqui não faz sentido. E depois, vantagens. Eu acho que há muitas vantagens, se bem que eu ignoro-as a todas. Mantens a comida e a água sem estarem quentes.
1: Verdade, a minha água depois parece chá.
0: Exatamente, tens sombra sempre que precisas.
1: Uhum.
0: E consegues dormir cestas. Eu durmo cestas ao sol, portanto para mim isto é um bocado irrelevante.
1: Tenho que estar muito cansado e com muito sono.
0: Mas pelos vistos, há quem não concorde connosco, não é verdade? Ouvi dizer que temos aqui uma grande ouvinte, que é mãe, que é a Ruth. Ruth, o que é que tens a dizer sobre este tema?
2: Bom dia, amigas. Antes de ser mãe, era daquelas pessoas que ia para a praia só com a toalha e às vezes nem um protetor solar, nem água, nem coisa nenhuma. Era o mais simples possível. Agora, tive que aprender a montar um chapéu de sol, aquilo depois tentas pôr aquilo na areia, depois voa, depois não segura, depois não sei o quê.
0: É isso.
2: E tens que levar

0: uma muda de roupa e comida e água e as toalhas e a toalha extra e não sei o quê. Epá, é uma logística, eu perco logo a vontade de ir para a praia. Mas tem que ser, pronto, olha, beijinhos.
1: Epá, é que é isso, beijinho, tipo, epá, já nem quer ser mãe.
2: Ruth, eu adoro a Ruth. Mas, Ruth. Mas era o que estávamos a falar, é... pensar que há tudo isto pela frente para fazer,
1: yeah.
2: Eu neste momento da minha vida ainda perco a vontade de ir para a praia. Mas pronto, estamos a falar sobre isto. 968-689-229.
1: Eu acho que há muita gente que é time chapéu porque tem de ser time chapéu, não é?

0: Para as 9 da manhã e estamos a falar de chapéus de praia. Se és a favor, se és contra, eu e o Mateus já revelámos que somos um pouco contra, mas percebemos as pessoas que são a favor, principalmente se tiverem filhos. E pelos vistos há quem concorde.
1: É verdade, é verdade. Temos aqui Filipe que nos diz: olá Mega, eu sou time chapéu sempre. Se não levar, tenho tendência a sair da praia meio lagosta.
0: Está bem, então, e com todo o respeito, mas também és um bocado infantil porque não sabes usar protetor solar.
1: Não, mas olha que há pessoas que vêm com protetor. Olha, tenho um primo que vive em Inglaterra há anos, da minha idade, e vem cá, mete o protetor igual a mim, mete tudo. Pá, e nos
0: mas
1: primeiros
0: protetor
1: dias...
0: 50?
1: Sim, sim.
0: É que eu sou de protetor 50 sempre, o verão inteiro.
1: Eu sou protetor 30. As primeiras vezes e pronto, e ali esquenta um bocadinho ao início, mas depois está tudo bem.
0: Depois é sempre a andar.
1: Depois temos aqui uma mensagem que é a chamada, a mensagem, como eu gosto de dizer, mete-nojo. Do ouvindo mete-nojo, da Letícia, bom dia, que é: olá, Mega, moro ao lado da praia. Então leva apenas a toalha. Se precisar de mais cenas, é só ir buscar. Emoji a rir. Pois é, Letícia, ainda bem que moras ao pé da praia.
0: Ainda bem para ti, Letícia.
1: Ainda bem para ti. Não, ainda bem, obrigado por teres mandado mensagem.
0: Mas vais a casa.
1: Pá, então isto é que é vida.
0: Não, posso.
1: Se for mesmo ao pé.
0: Flex alert.
1: Isto até é um flex,
0: eu também morava.
1: Vou só à casa. Ah, é?
0: Sim,
1: eu
0: literalmente.
1: Vais fazer programa sozinho.
0: Na primeira linha de praia, é pá, desculpa lá, eu levava nem mesmo as coisas.
1: Onde é que era? Onde é que tu gostas de fazer praia? Grande pergunta.
0: Olha, grande pergunta. Eu sou menina de linha, não vou mentir.
1: Epá,
0: mas não praias... vou. Não... Vais tirar os fones outra vez, então?
1: Não, não, estou a ajeitar. Epá, as praias
0: tu
1: da
0: és
1: linha.
0: De praia grande.
1: Sou de praia grande. Gosto de espaço. Espaço, boas praias. É assim, não gosto é de pagar parquímetro. E é oficial.
0: Yeah, eu também não. Na linha de Sintra é oficial, vais ter que pagar parquímetro.
1: É uma vergonha.
0: Eu também acho que é uma vergonha.
1: Vergonha, pá!
0: Pronto.
1: Exaltado aqui outra vez.
0: Temos aqui uma pessoa um pouquinho revoltada. Partilha connosco se és time chapéu, se time de levar tralha toda para a praia, ou seja, daquela pessoa, aquelas pessoas, aliás, que só leva uma garrafa de água, se és, eu compreendo perfeitamente. Na Mega Hits, a Temper City agora.

0: Música nova portuguesa da Neni na Mega Hits. Faz uma ótima viagem e vais também poder fazer uma grande viagem até ao Brunch Electronic, que está de volta. E caso ainda não tenhas garantido a tua entrada, Mateus Lourenço, temos o quê?
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1: 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Eu sei, eu estou a par do brunch.
0: Tu estás a par, muito bem.
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1: 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Tu tens tudo à tua disposição, nós damos-te tudo.
0: Nós damos-te dia, damos-te noite, damos tudo, portanto já sabes, é concorreres e tentares a tua sorte. A chegar a Mega Hits, à música da Sketch Site, uma ótima terça.
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0: Faz uma ótima viagem com a Mega Hits. São agora 9 da manhã em ponto, o que significa que está na hora de irmos até às notícias com a nossa Filipa Ribeiro. Bom dia.
1: Olá, bom dia. Arrancam daqui a meia hora os exames nacionais de ensino secundário. Às 9h30, mais de 81 mil alunos são chamados ao Exame Nacional de Português. Logo à tarde, há exame de Economia A, às 2 horas. No total, há 166 mil alunos inscritos nas provas nacionais, mais de metade este ter o objetivo de se candidatar ao ensino superior. Até o final de maio, 57 pessoas morreram por afogamento. São dados provisórios da Federação de Nadadores Salvadores, que em comunicado adianta que vai pedir reuniões com o Governo para apresentar propostas destinadas à redução das mortes por afogamento. Os números estão em linha com o mesmo período do ano passado, que registou o pior valor desde 2017. A PSP avisa que o aumento da profissionalização dos grupos de carteiristas está a dificultar a localização de suspeitos. A Polícia de Segurança Pública revela à Mega Hits que nos primeiros 5 meses do ano foram registadas mais 212 ocorrências que no ano passado, mas as detenções diminuíram. É a segunda reunião em menos de uma semana. O primeiro-ministro volta a receber esta terça-feira o presidente do Chega. Luís Montenegro e André Ventura continuam as negociações sobre reforma laboral e prestação social única. Pelo menos 3 em cada 4 portugueses estão preocupados com a desinformação. É a conclusão de um relatório internacional divulgado esta terça-feira.
0: Muito obrigada, Filipa. Voltamos a falar amanhã a partir das 7 da manhã. Vamos ao trânsito na VCI, paragens de Boa Joia, A3, e de ao vídeo na A1 ao Norte Francos. Mantém-se o acidente na A3 antes da VCI, sentido Norte-Sul, corte de via direita e fila desde a Maia. Em Lisboa, há trânsito lento na IC19 desde o Cacém, na A5 em Porto Salvo, nos dois sentidos da segunda circular para o Campo Grande, e na A2 desde a Baixa de Corroios. Linha Verde, 850-50-10, e o tempo é com Mateus Lourenço.
2: E hoje podes contar com céu em geral pouco nublado e uma pequena subida da temperatura máxima para todo o país. As máximas são de 30 graus para Braga, Viseu e Faro, 22 para o Porto, 21 para Aveiro, 27 para Coimbra, Lisboa a chegar aos 29 graus de máxima e Évora aos 35.
0: Muito bem, continuamos com o bom tempo e é já a seguir que vamos falar de coisas da tua infância, que já falámos muito cedinho hoje de manhã. Queremos saber que pósters é que tu tiveste no teu quarto durante a tua infância, ou se ainda tens agora.
2: Queremos nostalgia.
0: Exatamente, não vamos julgar, portanto já sabes, 968-689-229 é o WhatsApp da Mega Hits. Primeiro, Harry Styles.
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0: Public na Mega Hits e vamos falar de posters que tínhamos no quarto. Ou ainda temos, eu acho que nós não vamos julgar nada, não é verdade? Matheus Lourenço, que posters é que tu tinhas no teu quarto?
1: Eu ainda tenho. Ou seja, eu até digo que eu em criança até não tinha e ali em adolescente é que pus e o meu eu de hoje não se envergonha do meu eu adolescente e por isso.
0: Ok.
1: Temos Tupac Shakur, rapper,
0: certo.
1: Já falecido, que faz
0: já
1: anos.
0: Falecido?
1: Que hoje. Já, que faz anos hoje, faria anos.
0: Muitos
1: hoje.
0: Parabéns.
1: Rapper Regula, português. Temos póster do Padrinho, um filme italiano, o meu filme favorito.
0: Ok.
1: Temos Novak Djokovic, jogador de ténis, o meu jogador de ténis favorito.
0: E isso, não estava nada à espera.
1: E temos Eusébio a rematar uma bola num jogo de Liga dos Campeões e temos.
0: Yeah, ele continua a ter
2: mas
0: isto
2: tu tens para isso tudo.
0: Exato.
1: E temos, eu posso, isto pode, se for para a história, tenho fotos. E temos o jogador do Benfica a segurar a taça, na altura a taça dos campeões, quando o Benfica foi campeão europeu.
0: Eu gostei. Olha, eu acho que é muito óbvio o meu, até porque está a tocar. Justin Bieber, eu tinha a dar com palmas, tipo,
1: boa,
0: vergonhoso.
1: Boa, Margarida, boa.
0: Tinha, pronto, um que eu não me envergonho, porque eu acho que faz parte. E ele vai gostar muito de saber isto. David Carreira também tinha bastante.
2: Tu tinhas
0: tinha
2: mesmo.
0: Do Lourenço Carneiro Seixas na altura dos Morangos. E eu acho que era só isto. Depois tinha uns da Miley e tal, mas Justin Bieber e David Carreira eram
1: Tava
0: assim.
1: Ali.
0: Os meus bebés da vida. Maria, porquê que nós chamámos Mariana Tomé?
2: Olá.
1: Olá, bom dia,
0: porque
1: Mariana.
0: Mariana Tomé acabou de dizer em off que tinha um póster o mais hilariante que eu não estava nada à espera. Queres partilhar?
2: Posso partilhar. A minha obsessão de 12 anos era o João Mota da Casa das Segredos. E quem me conhece hoje em dia sabe que não tem nada a ver comigo.
0: E dizias, bates forte cá dentro.
2: Bates forte cá dentro, João.
0: Onde estiveres, o meu coração vai estar contigo.
2: Meu Deus.
1: A João Mota
2: eu
1: da casa
2: não vou mentir cheiro. Que eu envergonho-me um bocado disto.
0: Porquê?
1: Não,
0: eu acho que não dizias. Mas tu não tinhas, só tinhas do João Mota, não?
2: Tinha do Chuck Bass, do Gossip Girl. Mas só okay, em personagem, isso... não na vida real.
0: Mas isso eu percebo. Ambos são pais já.
2: E
0: como
2: tinha.
0: É
2: mal.
0: Ah, os meus também são pais, o que é que tu estava aqui a dizer?
2: E tinha depois escrito ao lado a letra dos meninos que eu gostava. Tinha tipo, dê coração. Não sei o que é coração.
0: E nunca eu nunca tive nada. Mentira, tive sim assinado. O que é que eu estou para aqui a dizer? Partilha connosco 968-689-229. Que posters é que tens no teu quarto? Ou tinhas? Eu acho que se ainda tiveres, é mais do que válido. Justin Bieber era um deles. Daqui The Roy e Justin Bieber.

0: Blue Way, continuamos a falar de posters, no fundo, que tens na tua casa ou tinhas na tua infância. Eu já partilhei que tenho Justin Bieber e também... Tenho, não. Justin Bieber e David Carreira.
1: Fugiu-te a boca para a verdade e não me ligas o microfone, estás com vergonha.
0: Matheus Lourenço tinha o padrinho, Mariana Tomé.
1: Tenho, eu não tenho vergonha. Tudo o que eu disse está no meu quarto ainda. Tenho póster do padrinho e do Tupac e do
2: Balalá e do Bilili.
1: Sim, mas não tenho do João Mota da Casa dos Segredos.
0: Nem eu.
2: A Mariana
0: mas
2: já tinha tiveste... do João Mota. Já tive. E tinha também do Renato Sanches. Vá, vou
1: Olha, deixar. Vamos ver
2: aqui
1: o que é que a Joana tem.
0: Alguém
1: para nos
0: vota
1: dizer.
0: O Twitter.
2: Não vão, não.
1: Vamos ouvir aqui o que é que a Joana
2: Sim,
1: tem para nos dizer.
2: Sim, meu lindo.
3: Bom dia, Mega. Olha, por falar em Harry Styles, eu tinha posters dos One Direction no meu quarto. Inclusive, vou confessar aqui uma coisa, eu dava beijinhos antes de dormir. Justin Bieber faziam parte da mobília do meu quarto também.
1: Sim, e faziam parte da tua mobília de xoxo.
2: Oh, Matheus, já que tu ainda tens posters, tu também beijas os teus posters?
1: Não, não, não beijo.
2: Mas porquê?
1: Porque nunca me deu para aí, percebo para quem dê. Eu não tenho, ou seja, eu sou heterossexual.
2: Certo,
1: e só tenho posters de homens no meu quarto.
0: Não, tu há bocado disseste uma mulher.
2: Quem?
1: Ah, não. Eu em off estavam assim, então e tu não. Opa, ai, a Soraya Chaves, estamos sempre a gozar com a Soraya Chaves por causa de um vídeo.
2: Sim, pois é.
1: Olha, vamos mas eu ouvir aqui.
2: Vamos fugir desta conversa e vamos mas eu ouvir.
0: Vamos
2: aqui.
0: Ouvir quem?
1: A Micaela.
0: Vamos, Micaela.
4: Olá, Mega.
1: Olá, Micaela, bom dia. Tudo bem.
4: Então, quando eu era adolescente, eu lembro-me que a minha mãe me comprava aquelas revistas super pop e a Bravo. Ai, e tinha posters dos Tokyo Hotel, da Big Beckham, Vanessa Ortigão.
0: Estás a ver?
4: Também tinha da Miley Cyrus, Desert, por aí. Beijinhos!
1: Olha, o David Beckham até eu...
0: Pronto, David Beckham, eu tinha.
1: Se
2: beijavas.
1: Eu tivesse no... Epá, ali às vezes em noites que eu estou mais solitário... Eu não Opa,
0: oh, isso é querido. Mas eu acho que, tipo, o Lourenço Ortigão faz bom sentido.
2: O quê?
0: Pois ela faz. Disse sim, é de Lourenço Ortigão.
1: Lourenço
0: claro.
1: Ortigão, o um David Beckham, faz todo sentido.
0: Olha, partilha connosco 968-689-229. Que posters é que continuas a ter no teu carro? No teu carro, não.
2: No teu carro.
0: No teu quarto.
1: Mas às 6 da manhã disse a mesma coisa. Posters no carro. Não, posters no carro às vezes as pessoas não têm.
0: Porque
1: mas sim, partilha, estamos aqui a receber muitas mensagens, muitos áudios, vamos tentar passar tudo ao longo do programa.
0: E não julgamos, prometemos a chegar à música de Summer. Boa viagem.
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0: pele que vinha nas revistas na Bravo e assim.
1: Tamanho real.
0: Tinha um, tipo, em frente a mim, para quando eu me levantasse de manhã, era a primeira coisa que eu via ao acordar.
1: Isto é amor real.
0: Porque o amor era tão
1: Eu tinha atrás.
0: Que hoje em dia eu penso, sério?
1: Não pensas nada, Bruna, não tenhas vergonha.
2: Não penso assim. Todas passámos por isso.
1: Óbvio, eu acho mesmo giro, desculpa claro. Lá. Aliás, sinto que... Imagina, o que é que as pessoas hoje em dia têm? Malta do YouTube?
2: Tipo... Ui, é podre ou não?
3: Pois, hoje em dia...
2: Há posters sequer. A Bravo existe ainda.
1: Não, a Bravo já não existe.
3: Epá, hoje em dia. Hoje em dia, Ronaldo ainda é uma cena...
1: Mas pelos vistos, eu sinto que és... tu ainda teres, Mateus, para mim é bué de estranho.
2: Yeah. Olha, responderam-nos a dizer assim, hoje Rubén Dias...
1: Hoje
2: é jogador de futebol, não é? Hoje em dia é jogador de futebol.
1: Digo-te uma coisa, eu hoje em dia também teria de Rubén Dias.
2: Eu hoje em dia não sei bem do que é que teria.
3: eu sei.
2: Não sabes.
3: Há uns artistas portugueses.
1: Quem temos mais?
2: Temos aqui também, olha, uma pessoa que não tem nome, tem emojis só.
1: Também está bom.
2: Ah, mas disse Marta Mendes.
1: Marta Mendes, quem é que tu tinhas na parede do teu quarto? Bom dia.
4: Eu era super, hiper, mega apaixonada pelos Backstreet Boys. Tinha pósteres em todo o lado e pósteres da Bravo. A minha irmã tinha no quarto eram os da Beyoncé e da Britney Spears. E hoje em dia os pósteres no nosso quarto são os nossos filhos.
1: Oh,
4: beijinhos.
1: Também. Beijinhos,
2: porque
1: isso
2: isto,
1: é muito fofo.
2: Isto divide-se aqui muito entre pessoas que têm pósteres de pessoas que admiram e pessoas que têm pósteres de pessoas que acham bonitas, não é?
3: Exato.
2: Eu só tive pessoas que acho bonitas.
1: Pronto.
3: Sim, tu não admiravas o João Mota da Casa dos Segredos, não é?
2: Porquê, Mateus?
3: Só achavas
2: Porquê?
3: Bonito.
1: Não, eu também acho que te fica um bocado mal, posso já dizer.
3: Ok, admiravas o quê? A capacidade da casa, a resiliência.
2: Os abdominais.
3: Claro.
1: A capacidade dele, ele ganhou.
3: Nossa estratégia.
1: Exato. 968-689-229, quem é que tu tinhas com posters no teu quarto? Agora é a Olivia Rodrigo.

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1: Música portuguesa, Prof. Jam na Mega Hits, agora que são 9:38. No início da emissão de hoje falámos de Vozinha, ele que faz parte da seleção de Cabo Verde. Tem ganho muitos seguidores nas últimas 24 horas e posso já dizer-te, começamos esta emissão e Vozinha tinha 5.6 milhões de seguidores. Mateus Lourenço, fazendo as contas, quanto é que tem agora?
2: Como diz o Guterres, fazendo as contas, 6 milhões. Ganhou 400 mil seguidores.
1: E nós contribuímos. Posso já dizer, eu acho que até ao final do dia, não, até ao final do Mundial, mas também depende de onde, até onde é que chega Cabo Verde, mas até ao final do Mundial eu diria que ele chega aos 10 milhões. O que é que tu achas?
2: Ele hoje chega aos 10. Também vá.
1: Pronto, é que é isto, eleva sempre. Mas eu acho que ele vai chegar aos 10 milhões no final, se Cabo não, Verde chegar longe.
2: Eu diria mais, pá, e espero mesmo que Cabo Verde passe o grupo e chegue o mais longe possível, desde que não... Não preciso também de acabar. Mas há se... Ou seja, onde o que é que eu quero dizer? Há sempre a seleção surpresa.
1: Certo.
2: Seja no Campeonato da Europa, seja no Campeonato do Mundo. Que surpreende e chega mais longe.
1: No Mundial.
2: Seu espírito de equipa. E pá, e acho que Cabo Verde tem tudo para ser isso. Tem alegria. Que... Olha, hoje é onde não anda. Hoje é onde não anda.
1: Eu acho que sim.
2: Banhar o Namuno para todo o banda. Ritmo. Pum, pum, pum. Agora esta música, agora vou ter passado. Pronto, mas gostei. É isto, era isto que eu tinha a dizer.
1: Olha, sabes o que é que eu também gosto? E olha, ela também podia chegar aos 10 milhões de seguidores. É a Neni. Ela passou pelo Confessions da Mega Hits, trouxe um cover incrível de quem? Michael Jackson. E vais poder ouvir agora Human Nature. É a Neni.

0: Música portuguesa é Bárbara Bandeira na Mega Kids, a música que marca a despedida do Snooze.
1: Ai, mas que profunda!
0: Estamos de volta. Eu estou de volta amanhã, não neste horário. Mas vão ficar muito bem com o Snooze.
1: Zé, eu amanhã não venho para aqui, guys.
0: Diretamente da cidade do futebol.
2: Não tem ganhos.
1: Oh, Diogo.
0: Isto amanhã vai ser uma festarola.
2: Cristina Ferreira diz que também foi para Carnaxide várias vezes para voltar para a TVI, portanto.
1: Mas ela pode. Eu não posso.
2: Foi ao contrário. Ia para a TVI quando já estava na SIC. Não sei.
0: Não interessa nada.
1: Interessa. Isso é que interessa.
0: Diogo Pires, bem-vindo a este estúdio. Como é que estamos?
2: Estamos muito bem. Eu acho que mereces saber que cantas muito mal. Só que já estavas de fones e não deste conta.
1: Ia bem.
2: Profundamente desafiada.
1: Pé juntos. Não. Cartão vermelho.
0: Era porque eu estava de fones e não tinha noção do som, mas eu canto mesmo bem.
2: Pronto.
0: Sabes quem é que diz que eu canto bem? Sabem quem é o
2: ninguém.
0: Rui Andrade?
2: Não, não faço ideia.
0: Então é, ainda professor de canto. Ele diz que eu canto bem. Portanto,
1: também te vou dizer uma coisa. Sabes quem. Não, ia penso humor, mas não te arrependi.
0: Pronto, então é isto. Diogo Pires a chegar a partir dos 10
2: minutos. Fiques desiludida.
0: Epá, eu não gosto de vocês.
2: Faz bem outras
1: olha,
2: coisas.
1: Sabes quem é o Rui Andrade?
0: Sabes quem é o Rui Andrade?
2: 968-689-229.
0: É o WhatsApp da Mega Kids. A chegar a partir das 10 da manhã, há Diogo Pires primeiro, Shakira e Burna Boy, a musiquinha do Mundial.
1: Dai, boa dai. Viagem!
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Mais de 3 dias do Rock in Rio Lisboa e ainda assim há novidades. Ontem de manhã esteve cá a Roberta Medina. Vamos falar sobre tudo aquilo que precisas de saber para este primeiro fim de semana de Rock in Rio. Não tarda nada, sou o Diogo Pires e trago-te música nova de Harry Styles.

Legion, BB Rexha na Mega Hits. Em mais de 90 minutos de música sem parar, esteve à conversa BB Rexha aqui há uns dias com Margarida Borrego. E é uma conversa que podes agora ver no nosso Instagram, foi publicada ontem, portanto está fresca. Está muito fresca. Aliás, fala-se sobre como o BB Rexha não tem só músicas de dança, tem todo um álbum que mistura uma série de estilos e é mesmo esse álbum, Dirty Blonde, que vai apresentar no dia 20 de junho, este sábado, no Rock in Rio Lisboa, com a Mega Hits, rádio oficial. Vê a conversa entre BB Rexha e Margarida Borrego no nosso Instagram. Na Mega Hits, música nova de Lola Young agora, From Down Here. Bom dia.

de O Guia Ali, que leva a viajar pelas várias fases do amor. É, no fundo, segundo ele, um porto seguro no meio do caos que se transforma em música. E a tradução de uma das fases do amor está aqui. How Did I Just Get Here? Guia Ali, no lugar às novas de hoje, na Mega Hits.

São os à toa na Mega Hits a fechar mais de 90 minutos de música sem parar. Faltam 3 dias e meio, vá, vamos pôr as coisas assim, 3 dias e meio para o Rock in Rio Lisboa. Acontece este sábado e domingo e depois nos próximos também. Temos novidades sobre o Rock in Rio, vou-te pôr a par todos os pormenores, não tarda nada. Primeiro, Bruno Mars com música nova na Mega Hits. 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

Ora bem, estamos a pouco mais de 3 dias do arranque do Rock in Rio Lisboa. São 2 fins de semana, os próximos 2 fins de semana. Sendo que o primeiro já está esgotadíssimo. Já não há bilhetes para ver Katy Perry ou Linkin Park. Nem Charlie Puth, nem Pedro Sampaio, nem Kalema, Cypress Hill. Enfim, todos os que estão confirmados neste primeiro fim de semana, claro. Ainda há bilhetes para o segundo fim de semana. Para ver 21 Savage, Central C, Rima, Matuê, Dennis e muitos, muitos mais. Os links para garantir o teu bilhete estão, claro, em megahits.fm. Entretanto, coisas úteis a saber é que se estão esgotados estes primeiros 2 dias, vai haver muita gente para aquele lado de Lisboa. Evita levar carro, vai de transportes, facilitas a vida a toda a gente e a ti também. Na Megahits, The Second Voice, agora com música nova.

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0: Falling in a Deep, Mega Hits com Adele nesta manhã de terça-feira. Eu devo dizer-te que ontem senti-me meio que mergulhado num brain rot. Se bem que nem tudo foi assim tão vazio. Tudo aquilo que fui vendo ontem nas redes sociais não foi assim tão vazio quanto isso. Aliás, no meio da minha hora e meia de scroll, que eu ontem contabilizei, estive uma hora e meia a fazer scroll entre TikTok e Reels, eu encontrei a melhor página de Instagram de sempre, tanto assim que guardei para partilhar contigo hoje. É uma página de Sam Smith, só que não é a página oficial. Sam Smith aparentemente tem uma vida paralela. Procura no Instagram pela página Sam Served, que é no fundo isto, é Sam Smith a fazer-se servir de pratos em restaurantes pelo mundo. A mim parece uma vida de sonho. Bom, e além disso, ele é tão bom a fazer isto, a fazer reviews de restaurantes, de pratos por restaurantes. Eu de repente já sei que há um bowl de sushi maravilhoso num restaurante algures em Tóquio. Deve haver muitos mais, mas este em particular teve Sam Smith a fazer a sua review. Adorei isto. Bom, olha, está partilhado. Na Mega Hits há mais de 90 minutos de música sem parar com Tyler, the Creator. Daqui a pouco.
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0: Há pessoas que precisam de outras e não sabem, nomeadamente dos 6 pontos, não sei quantos milhões de seguidores que agora Vozinha tem, não é?
1: Surreal. Cabo Verde precisou de Vozinha, realmente. Vozinha foi o homem do jogo. Ontem, se não estás a par, Espanha empatou 0-0 contra Cabo Verde. Vozinha, guarda-redes de Cabo Verde, foi então homem do jogo e de 50 mil seguidores. Passou para 6.4 milhões.
0: Ah, de quem é esta voz? Olá, Margarida Antunes. Desculpa, nem sequer disse que tinha chegado.
2: Bom dia, Diogo.
0: Vamos falar sobre isto já a seguir. Primeiro, Hate That I Made You Love Me. Música nova de Ariana.

0: Since You've Been Gone, Kelly Clarkson, a mega hit, com um throwback nesta manhã de terça-feira. Está cá a Margarida Antunes, hoje para falarmos sobre... Sobre quem?
1: Sobre tudo o que aconteceu ontem. Ontem foi dia de Mundial, tivemos vários jogos que praticamente empates, ok?
0: Tem havido imensos jogos com muita qualidade neste Mundial.
1: Ontem foram ontem foram logo três: Espanha, depois Bélgica, depois Uruguai também, tudo corrido em empate.
0: Eu só vi Espanha.
1: Mas vamos falar, exatamente, Espanha, Cabo Verde, tivemos Vozinha, guarda-redes de Cabo Verde, a brilhar. E há muita gente que não sabe que Vozinha é jogador do Chaves. Ou seja, da segunda liga de Portugal para o Mundial, brilhou no Mundial e surreal.
0: Foi o homem do jogo, recebeu aquele prémio no final do jogo. Eu vi fotografias dele no balneário.
1: Exato, recebeu o prémio e recebeu milhões de seguidores também.
0: Milhões de seguidores, estamos a falar de um crescimento brutal. Ontem, quando o jogo começou, ele tinha quanto?
1: 50 mil, mais ou menos.
0: Há pouco, quando começámos a falar sobre Vozinha, tinha 6.4 milhões e agora tem...
1: 6.5, será que já subiu para o...
0: Estamos a apostar...
1: 6.5.
0: Estamos a apostar que ele hoje chega a quê?
1: Aos 8.
0: 8 milhões?
1: Acho que sim. Até ao fim do dia de hoje...
0: O que é que nós apostamos?
1: Também não apostamos nada.
0: Apostamos não.
1: A vitória de Portugal de amanhã.
0: Isso não se aposta, que não está nas nossas mãos. Eu quero um almoço.
1: O quê? Tu achas que não chega?
0: Eu posso pagar um almoço se ele chegar.
1: Ok, ele vai chegar.
0: Uma aposta. Já não me lembro. Enfim, até amanhã. Lady Gaga na Vega.

estado aqui a falar sobre vidas de sonho nesta manhã de terça-feira. Eventualmente ficaste com ideias. Talvez também seja mais fácil com algum dinheiro extra na carteira, não é? Já te vou dizer como é que podes ganhar mais de 50 mil euros já amanhã. Fica comigo. Primeiro ouvimos Maroon 5 na Mega Hits.

Wake Up, mega hits e a melhor música nova de Cat Sai, em mais de 90 minutos de música sem parar. 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

0: de Gracie Abrams. É o primeiro single deste novo álbum de Gracie Abrams, que se estreou em Portugal no ano passado com a Mega Hits. Foi na Mel Arena. Agora, sobre estreias, já estava na altura de Nanny pisar o palco do Confessions. A Madalena Costa esteve à conversa com ela, com a Nanny, e falaram sobre uma viagem que a mudou enquanto artista.
1: Eu fui para os Estados Unidos e deixei lá um álbum todo em inglês. Portanto...
2: Ah, todo em inglês?
1: Sim.
2: O que é que esta temporada te trouxe, seja para o álbum, seja para ti como artista?
1: Trouxe-me gosto outra vez de voltar a estar aqui.
2: Ok. Nem que seja só para isso, era essencial, não é?
1: Era essencial, porque eu estava numa fase em que não estava a gostar de ouvir as músicas, não estava a gostar de ouvir a minha voz. E houve uma altura que eu pensei...

0: e lançar o ID.
1: A síndrome do impostor ficou nos Estados Unidos e nós agradecemos por isso. Veio uma nani cheia de talento e com vontade para propor ao serviço da música. Por isso mesmo tens um cover magnífico de Human Nature, de Michael Jackson, na voz de Nani, no nosso canal do YouTube. E vais encontrar por lá também a atuação deste original, um exclusivo Confessions. É Nani na Mega Hits.

0: Mega Hits com Plutónio a fechar mais de 90 minutos de música sem parar. Olá, Carolina Gama.
1: Olá, uma Carolina muito animada, porque ontem eu fui ao Terreiro do Paço e adorei aquilo. Foi uma festa de Cabo Verde que fizeram lá. E eu não sei se estás a par do
0: foi
1: fenómeno.
0: Um jogo.
1: Exatamente, que se passou. O Vozinha,
0: então
1: o guarda-redes. Ah,
0: então
1: ok. Falaste disso com a Margarida. Como é que eu adivinhei?
0: Porque ela está a rir, está pelo. Oh meu Deus. Sim, estamos muito a par. 6.5 milhões há pouco. Quanto é que será
1: a sério?
0: Que está a ter agora?
1: Eu quando vi ontem à noite, ele tinha 5.7. Isto é insano. É o maior fenómeno de sempre, eu acho.
0: Eu acho que, aliás, nós há bocado estávamos a apostar, ele chega aos 8 milhões hoje ainda.
1: Eu também acho.
0: Talvez, não é?
1: É isso.
0: Carolina Gama contigo a partir da 1 na Mega Hits a seguir com Harry Styles.
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Já estás comigo, Carolina Gama, por aqui até às 4 da tarde. E durante esta hora falamos sobre o novo fenómeno do Mundial, Vozinha, o guarda-redes de Cabo Verde. Falamos também sobre o lugar às novas de hoje. E já a seguir, eu digo como é que podes levar muito dinheiro para casa já amanhã com o nosso grandioso jogo da mala. Antes tens Shakira com Burna Boy.

tirar umas belas férias de verão. 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Agora a chegar a Mega são mais de 90 minutos de música sem parar. Começam com Doechii, já a seguir faz uma ótima viagem. 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
1: Música portuguesa a passar na Mega Hits. Esta é do Loner Journey com o Plutónio. E é sobre isso mesmo que falamos agora. Não sobre estes dois, mas sim sobre mais música portuguesa. Porque hoje no Lugar às Novas temos Gui Ali. Ele acabou de lançar um novo EP, This Is What Love Feels Like. E este novo projeto tem muitas influências diferentes, desde pop, indie, house a R&B. E leva-nos também assim numa viagem por várias fases do amor, desde os momentos mais felizes às dúvidas e aprendizagens, que no fundo eu sinto que fazem parte de todas as relações. Fun fact, eu não sei se sabias, mas o Gui Ali começou com um vídeo partilhado no Twitter em 2020 e 6 anos depois é aqui que o ouves. How Did I Just Get Here, do Gui Ali, é o Lugar às Novas de hoje na Mega.

quase 10 anos depois, continua a ser um clássico e eu acho que agora temos mesmo de falar sobre o assunto do momento. Não se tem falado de outra coisa, porque depois do fenómeno Tim Payne, o jogador da Nova Zelândia que tinha 4 mil seguidores e agora tem 5 milhões, há um novo fenómeno deste Mundial. A estreia de Cabo Verde está a dar muito que falar, porque para além, claro, de ter surpreendido ao empatar 0-0 contra a campeã europeia e talvez também uma das favoritas, a seleção espanhola, revelou também aqui um herói improvável, Vozinha. O guarda-redes dos Chaves tem 40 anos, fez um jogo surreal, foi eleito o melhor em campo e eu acho que o mundo inteiro ficou rendido e a adorar este homem. Quando começou o jogo, ele tinha 50 mil seguidores e olha, eu fui ver agora e ele está com 6.9 milhões, portanto, eu acho que ele até ao final do Mundial chega aos 10 milhões. O que eu quero saber agora é quem é que tu achas que vai ser o próximo jogador surpresa deste Mundial. Manda mensagem para o WhatsApp da Mega 968-689-229.

Boa terça-feira, segues viagem comigo, Carolina Gama, por aqui até às 4 da tarde. E já a seguir, eu digo-te como é que podes ter um desconto nos teus bilhetes do Upper Nation. Durante esta hora falamos também sobre as novas atualizações do Instagram, que eu tenho a certeza que vais gostar. Mas antes, na Mega tens música nova dos Tempos.

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Para saberes também o cartaz completo, passa pelo nosso site em megahits.fm. Agora tens música nova, esta é da Madonna. 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

Geeks e Melhor, música nova, esta é do Somber e, como eu tinha dito, há novidades no Instagram. Primeiro vamos ter finalmente um feed onde só vamos ver o que quisermos e eu achei isto logo incrível. O CEO da rede social anunciou que cada utilizador vai poder escolher o que quer ver no seu feed porque vai passar a existir a opção o teu algoritmo. Vai dar para personalizar tudo um pouco, mas não é só. Em algumas contas já apareceu também a opção de pesquisar quem é que viu a tua história, enviar super corações, o que quer que isto queira dizer que eu não percebi muito bem, e também ver quem viu mais que uma vez a tua história. Mas calma, estas funcionalidades são exclusivas do Instagram Plus, que por agora são pagas. O que eu quero saber é, se tu tivesse a oportunidade, que funcionalidade é que tu gostavas que existisse no Instagram? Manda mensagem para o WhatsApp da Mega, 968-689-229. Música nova do Harry Styles agora.

0: música portuguesa da Francisca Borges. E agora está na altura de irmos ao tempo para hoje, porque hoje está calor no país todo. Em Braga tens 30 graus de máxima, Porto com 22, Coimbra 27, 30 em Viseu e 29 em Lisboa, Beja e Évora chegam aos 35 graus e Faro com 29. Portanto, se estiveres a sair agora do trabalho ou da universidade, é ires aproveitar este bom tempo. Já a seguir tens música nova de The Second Voice. Faz uma ótima viagem.
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E como sabes, ou pelo menos devias saber, amanhã Portugal começa a jornada do Mundial num jogo marcado contra o Congo às 6 da tarde. E uma das melhores partes do Mundial, pelo menos para mim, é ver os jogos fora de casa. Em Portugal tens vários sítios onde podes fazer isto. Em Lisboa tens Santos em Santos, é um arraial que cruza aqui as celebrações dos Santos Populares com o Mundial. Portanto, estás a comer a tua sardinha ou a bifana, depois vês o jogo e a seguir tens música popular o resto da noite. Em Coimbra, o primeiro piso do Mercado Municipal Dom Pedro V é o sítio onde se reúnem os adeptos. No Porto é na Praça Dom João I, em Vila Nova de Gaia, na Praça do Centro Cívico, e no Algarve tens o Albufeira Terrace para ver os jogos com vista para o mar. Portanto, tens vários sítios onde podes apoiar a nossa seleção espalhados pelo nosso país. 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Antes, na Mega, tens música nova de Teddy Swims.

0: Eu não sei quanto a ti, mas isto faz-me lembrar aqueles desfiles que eu fazia em casa para a minha mãe ver quando era criança. É um clássico de Justin Timberlake aqui na Mega. 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Agora a chegar à Mega são mais de 90 minutos de música sem parar. Começam com Andrex, já a seguir.
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0: Tu envias os teus segredos e depois a Mafalda comenta-os, mas sem nunca deslugar. Aliás, ela às vezes até arranja muito boas soluções para os teus dilemas. Se quiseres participar no próximo, envia o teu segredo diretamente para o Instagram da Mafalda ou então para o WhatsApp da Mega 968-689-229. O episódio de ontem já está disponível, mas se não o viste em direto, eu deixo aqui um bocadinho para veres como foi.
1: Trabalho num supermercado e já apanhei um colega meu a roubar. Ele achou que ninguém reparou, mas eu vi-o a meter carabineiros por dentro das calças.
2: Que nojo!
1: Ou vai vender, que é pior, vai vender.
2: E vai avisar, olha, carabineiros com cheirinho aqui a... Não, partes íntimas.
3: Ai, vai,
4: Catarina.
3: Vai,
2: oh, meu Deus.
3: Vai, oh,
1: nunca pensei a ouvir-te a dizer isto. Tu estás
4: também não, tu não estás nada bem. Esta
3: rubrica. Quem és tu?
2: Eu só disse partes íntimas. Então.
3: Quem és tu e o que é que fizeste a Catarina Maia que nós conhecemos do Instagram?
2: Ficou no fim de semana. Foi no Santos.
1: Roubaram-na no Santos. Dou mais um mês para o Francisco ser uma asneira.
4: Mafalda, tu estás a ser uma péssima influência. Como é que é possível?
3: Não, não, não.
0: Já sabes, todos os episódios estão disponíveis no site e também no YouTube da Mega. Por isso, é passares por lá e veres tudo. E a Mafalda Creative está de volta ao drive-in a partir das 5 da tarde, na quinta-feira. Por isso, até lá ainda tens muito tempo assim para pensar num bom segredo para lhe enviares. Agora na Mega é uma das minhas preferidas. Esta é da Neni.

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0: apoiada, não é verdade?
1: Temos. Temos e é de uma ilha ali na África.
0: Cabo Verde, eu acho que é a seleção, a segunda seleção vá de todos os portugueses neste momento.
1: A terceira é o Brasil.
2: E a quarta é a Inglaterra.
1: A quarta é a Espanha, a Inglaterra é tua.
2: Não, Espanha nunca.
0: Espanha é a última.
1: Não é os hermanos?
2: Nunca. Nunca.
0: A minha segunda seleção é Cabo Verde, espero que eles passem pelo menos aos 16 avos.
2: E um beijinho à vozinha.
0: Um beijinho muito grande à vozinha. Grande homem.
1: A vossa vozinha, tá bom?
0: É isso. É com o Drive-In que ficas a partir das 4 da tarde, agora é música nova da

0: Boa terça-feira, quando passa um minuto das 4 da tarde. Seja bem-vindo ao Drive-In comigo, Madalena Costa, Catarina Maia e Francisco Mendes. Até às 8 da noite.
1: Olá, feliz terça-feira. Ontem foi um dia mágico no mundo do futebol.
2: Foi?
1: Concordam? Não achas?
2: Eu acho que foi.
1: Eu vivi um momento muito feliz.
2: Muito bem.
0: Vozinha é o nome do momento. Já falamos sobre ele. Bad Bunny a chegar.

0: Mundial é uma altura com muitas felicidades e não só para os nossos clubes, também para para as nossas seleções, também para as seleções que são próximas de nós e algumas até muito longe, porque até o Brasil ontem estava a torcer por Cabo Verde e a aplaudir o guarda-redes de Cabo Verde, que é a vozinha.
1: Foi, na verdade, no Brasil que começou
0: mesmo
1: este mutirão, que é como eles chamam, quando fazem unir um povo para seguir uma só pessoa. Eles costumam fazer isto no Big Brother Brasil. É muito conhecida, é uma expressão muito conhecida no Brasil, que é o mutirão.
2: É tipo um mosh.
1: É um mosh de seguidores a uma só pessoa. E neste caso, vozinha foi o homem do jogo, defendeu tão bem, o Brasil delirou com aquele jogo e por isso ganhou. Quantos seguidores, enquanto é que isso vai?
0: Olha, começámos este momento, eu ia dizer 7 milhões e 900 mil, neste momento já chegou aos 8 milhões. Fiz refresh e já está com 8 milhões de seguidores.
2: Põe agora uma salva palmas a vozinha.
0: Aparentemente começou o jogo ontem, antes do jogo tinha 40 mil. Agora está com 8 milhões 24 horas depois.
1: Nunca vi nada igual.
2: Há um mês, menos até, este homem estava pelas ruas de Chaves, em Portugal, a passear e ninguém dava nada para ele.
1: A comer o seu pastel de Chaves.
2: Sim, a comer o seu pastel de Chaves.
0: Só que tranquilamente há aqui um problema, que é, da mesma forma que se ganha muito rápido seguidores, também se perde. Portanto, o vozinho agora tem aqui uma grande responsabilidade para manter pelo menos 8 milhões de seguidores.
1: O que é que ele tem que fazer, não é? Eu acho...
2: Primeiro vamos aqui, lá está, achas tu e muito bem, nós temos aqui a pessoa certa para fazer o aconselhamento de carreira digital de vozinha.
1: Eu já estou com muitas ideias, por isso é que eu me estou a adiantar. Portanto, eu prometo que vou guardar
2: vamos,
1: e diga-se que...
2: Vamos começar, podes já dizer um, se quiseres.
1: Ok.
2: Qual é que é assim a coisa principal que o vozinho agora com estes 8 milhões de seguidores tem de terem atenção?
1: Consistência.
0: Ok, mas a consistência é publicar muito ou publicar certo?
1: Publicar certo.
0: Ok.
2: Ok.
1: Muito nunca, que isso estraga o algoritmo.
2: É que imagina, eu acho que eu partilho certo. Publica uma vez por ano.
1: Pronto, não pode ser nesse sentido. Okay. Certo para o vozinha neste momento é publicar antes do jogo, porque ele agora está no Mundial. Tem que ser inteligente, tem que contratar um social media manager, um agente de digital.
2: Ok.
1: Percebes? Ele tem que começar a fazer os contactos. Eu tenho os contactos, se quiseres, vozinha, podes mandar mensagem que eu digo-te as pessoas certas.
0: 968-689-229, o que é que o vozinha tem que fazer para não perder seguidores? Maria Petronilho já o segue, portanto não podemos fazer com que a Maria o deixe seguir.

0: comunicação e marketing para Vozinha, guarda-redes da seleção de Cabo Verde, que foi um herói ontem. Estrearam-se no Mundial 2026 e empataram contra a Espanha. Foi uma vitória para Cabo Verde. Acabou de me aparecer um Reels do Vozinha no autocarro a dar uma entrevista para o Canal 11.
1: Certo.
0: Portanto, para já eu acho que ele está a fazer as coisas certas.
2: Está claro.
0: Que é a dar vazão e a dar feedback a quem...
2: escolher os meios certos.
0: A quem chama por ele, exatamente.
2: Ele está a escolher os meios certos e isso é muito importante, Madalena, para manter esta fama toda, para manter os 8 milhões de seguidores, ele tem que saber a quem dar entrevistas.
1: Mas eu gostava agora também de questionar aqui uma coisa importante, que é, ele está a aceitar todas as collabs. Não sei, devemos aceitar todas as collabs,
0: mas atenção,
2: eu acho que neste momento... que está a dar-se o boom, ele pode e deve aceitar, desde que sejam boas collabs. Ele está a aceitar com 433.
0: Era isso que eu ia dizer, há aqui uma colaboração com 433.
2: E com o próprio Instagram do Mundial e com todas as outras organizações de futebol conhecidas mundialmente. Ele está a aceitar as certas.
1: Ok, certo.
2: Nos stories ele fez uma coisa boa, que foi, repostou todos os amigos. Achei querido. No perfil, pronto, no próprio do perfil, é só publicações profissionais.
0: Certo.
2: E nos stories são imensas fotos de amigos abraçados a ele e a dizer és meu ídolo e não sei o que,
1: está certo.
2: Muito querido.
1: E isso também está certo.
2: Claro.
1: Portanto, ele vai ter conteúdo até ao final do Mundial. Problema é o final do Mundial.
2: Certo.
1: E nós não queremos a decadência de Vozinha.
0: Não,
1: o que
0: não.
1: Seria,
0: nunca.
1: Daqui a 10 anos estarmos a falar de outro Mundial
0: e não nos lembrarmos do Vozinha.
1: E dizer, ei, lembram-se do Vozinha, aquele que nunca mais ninguém ouviu.
0: Ainda por cima ele tem um nome perfeito para nos lembrar.
2: Pois é.
1: É muito bom.
2: É muito característico.
1: Eu tenho aqui algumas sugestões.
0: Ok.
1: Eu tenho aqui um plano para o Vozinha para fazer edits. Edits do Vozinha.
0: Pois é.
1: Um por mês.
0: Mas calma.
1: Durante um ano.
0: Mas eu queria já dizer uma coisa sobre esse teu plano.
1: Sim.
0: Que é, normalmente os edits feitos por nós não resultam tão bem. Parece um pouco egocêntrico. Portanto, eu acho que é, de forma clandestina, pedir a outras contas para fazerem edits do Vozinha.
2: Não, mas sabes que o Vozinha é jogador de futebol e os jogadores de futebol fazem edits para os jogos que vão fazer. Todos os jogadores de futebol têm um senhor que faz os edits para eles.
0: Ah, mas uma coisa é os edits que o Brasil está a falar, acho que é aqueles que eu choro.
1: Edits de chorar.
0: São muito sentimentais, eles não fazem esses.
1: Não, e ele tem a história perfeita.
0: Pois tem.
2: Porque o Vozinha é fenómeno éder.
1: A mãe dele
2: herói
1: não
2: para
1: veio,
2: sempre.
1: A mãe dele não veio ao Mundial porque o visto era caro, não conseguiu a tempo, não estão cá os pais para apoiar. Não estão lá, neste caso, os pais para apoiar. Portanto, ele mete isto numa história com.
2: Ainda fala dos avós. Sim, ele foi criado pelos avós e os avós não.
0: Pronto,
2: já cá não estão e por isso não conseguiram ver este momento de glória do neto. E ele diz que chorou muito no final e que era de felicidade, mas ao mesmo tempo de tristeza por os avós não estarem presentes.
1: E agora meto.
0: Pois lá está, Francisco, eu concordo com esse plano, mas acho que tem que ser feito por terceiros e não pelo próprio.
1: Certo.
0: Aí pode parecer um pouco estranho.
1: Casting de edits para o
0: exatamente.
1: Está feito.
0: Não sei se tens mais sugestões, já partilhas a seguir.
1: Partilha a seguir.
0: 968-689-229. Estamos aqui a estabelecer um plano de marketing pós-mundial para o Vozinha, que está neste momento com 8 milhões de seguidores e não queremos que ele perca estes 8 milhões porque ele não merece. Portanto, partilha connosco. 968-689-229. Queremos acrescentar as tuas alíneas a este plano de marketing.
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0: Seja bem-vindo a Lugar às Novas, é a música nova que te damos. Se eu por acaso não te contasse que esta música se chama How Did I Just Get Here e que é de um português chamado Gui Ali, o nosso Gui Ali, que nós gostamos tanto aqui na Mega Hits, ias pensar que era de um artista inglês que já faz isto há muito tempo, mas não é verdade, é português.
1: Não é, não, senhor, é português.

0: proveito de estar online sem a fama de andar por lá.
1: É só em fevereiro de 2027 que voltam os Grammys, mas temos novidades antes do tempo. Foram criadas 5 novas categorias. São elas a melhor performance de música pop asiática, melhor canção latina, melhor colaboração de duo ou grupo, melhor performance vocal pop tradicional e ainda melhor álbum de música folk tradicional. São os prémios a atualizarem-se, eu acho que
0: é. O que é
1: bem.
0: Pop tradicional?
1: Folk tradicional.
0: Não, mas vocal pop tradicional.
1: Pop tradicional, pois realmente não,
0: não sei. Vamos
1: e
0: descobrir
1: é melhor
0: quem,
1: performance
0: quem ganhar.
1: Vocal pop tradicional.
0: Também, se achas que uma bola de futebol já é difícil de controlar, imagina uma com quase 15 metros de diâmetro. Foi exatamente isso que aconteceu em Boston, nos Estados Unidos, onde construíram a maior bola de futebol do mundo e entraram para o Guinness. Agora, a única dúvida é porquê é que é os Estados Unidos que está a fazer, está a entrar no Guinness com esta bola? Porquê é que na Europa, na Ásia, na América Latina,
1: Madalena,
0: em África, nós lembrámos isto antes, porquê é que foram os Estados Unidos?
1: Eu dou um ano para este recorde ser batido por alguém de um continente onde o futebol é digno.
0: Esperemos que sim.
2: Vamos a isso. Centenas de pessoas da Turquia reuniram-se para ver a estreia da sua seleção no Mundial. Ao vivo, no ecrã gigante, tudo como manda a lei, quem preparou o stream achou que podia brincar um bocadinho e projetou uma partida de um videojogo. Portanto, um e-futebol a acontecer. Foram festejados alguns lances, até aos 6 minutos, quando alguém reparou que aquilo não era o jogo verdadeiro. Claro que é chato, mas eu acho que é candidato a prank do ano.
1: Falta-nos aqui a Maria.
2: Para dizer o quê?
1: Isto é que é uma verdadeira prank.
0: Prof Jam com Sozinho, recém-noivo, a tocar agora aqui na Mega Hits.

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0: 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Shakira com Burna Boy já a seguir.
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0: Passam 3 minutos das 5 da tarde. Vamos às Turn News com Ana Paula Santos. Olá, Ana.
1: Olá, boa tarde. A Seleção Nacional está a 25 horas da estreia no Campeonato do Mundo de Futebol. A viagem entre Palm Beach e Houston está marcada para por volta das 7:30 da tarde. Os jogadores treinaram ainda de manhã. Às 6 da tarde de amanhã, Portugal defronta a República Democrática do Congo, o primeiro jogo da fase de grupos. Entretanto, está a formar-se uma tempestade tropical ao longo da costa do Texas. Pode afetar a zona onde a seleção portuguesa vai jogar. E as autoridades norte-americanas, como sabemos, são muito rigorosas, não hesitam em suspender um jogo quando se aproxima uma tempestade ou até uma simples trovoada. Vamos esperar para ver o que acontece amanhã. Luís Montenegro promete fazer tudo para garantir a reforma da lei laboral. Espera que o Parlamento não seja obstáculo aos jornalistas esta manhã em Aljustrel. O Primeiro-Ministro sublinhou a necessidade de tornar o país mais competitivo. Parece uma ideia maluca. Há quem esteja a tentar voltar a congelar o Ártico e está a conseguir. Cientistas de várias universidades de vários países estão empenhados em travar o degelo que agrava a crise climática. Trata-se de uma experiência de geoengenharia. Eu explico. No inverno, inundam a superfície gelada com água, que congela imediatamente e que no verão funciona como uma camada protetora.
0: Muito bonito. Obrigada, Ana. Voltamos com mais Trend News a partir das 6 da tarde.
2: Amanhã está sol em todo lado, de norte a sul, menos no interior norte, que está com um aviso amarelo de chuva e trovoada. Braga e Lisboa, com 33 graus de máximo, Porto chega aos 24, Viseu aos 30, Aveiro aos 22, Coimbra aos 29, Évora aos 37 graus, Celsius e Faro aos 32.
3: E há mundialices, coisas interessantes que não estamos a ver sobre o Mundial. Que faço com os curiosos que eu te conto já a seguir?
0: Bibi Rexha com No Religion agora.

0: Passam 11 minutos das 5 da tarde. Peço imensa desculpa estarmos sempre a falar do Mundial, mas também eu acho que é a única coisa que as pessoas querem falar neste momento, que é o que nos traz mais felicidade neste momento, é o Mundial 2026.
1: Pois é, é verdade, minhas queridas. Tu, Madalena Costa, espoletaste aquilo que são os factos nada interessantes sobre o Mundial.
2: Ouviram? É espoletar e não despoletar.
0: Certo.
2: Só para frisar.
1: Hoje que foi o exame português, deixa já aqui esta. Mas estávamos ainda no Primavera Sound quando tu disseste: Francisco, devo dizer-te que Shakira tem neste momento mais presenças em Mundial do que Piqué.
2: Certo. Ah, pois.
1: E eu fui procurar mais umas quantas informações.
2: Destas random, que nós não pensamos, mas são efetivamente verdade.
1: Eu gosto muito desta e vamos refletir agora um bocadinho sobre esta, que é: o japonês Kubo é o primeiro jogador com o nome de uma figura geométrica a disputar 3 mundiais. Superou Redondo e Quadrado, ambos com apenas 2 participações.
0: É que eu achava que era a participar no Mundial.
2: Não.
0: Há um recorde.
2: Já existiu
0: Redondo e um Quadrado.
2: Uau. Mãe, quem é que estuda estes factos, não é? Quem é que vai pesquisar? Quem é que vai procurar? Ora bem, este aqui tem o nome de uma figura geométrica. Vamos ver se já existiram alguns.
1: Epá, eu acho fenomenal.
2: Iguais.
1: Eu vivo para estas. É tipo, ir procurar quantos silvas é que há no Mundial.
0: Uhum.
1: Se eu fui procurar.
0: Podes procurar?
1: Posso ter ido, mas então, também não vou dizer-vos já.
0: Então já a seguir partilhas connosco se efetivamente há algum, eu sei pelo
2: então, Tiago Silva.
1: Bernardo Silva.
0: Bernardo Silva.
2: Tiago
0: é o
2: Silva
0: único.
2: É um jogador, não.
1: É, mas não vai ao Mundial.
0: É brasileiro, mas não vai, pois. Portanto, até agora só sei de um, Bernardo Silva.
1: Pronto. Mas será que há mais Silvas em Portugal?
2: Não,
1: será que há
2: um
1: Rui Silva?
0: Ah, é o guarda-redes, Rui Silva, pois é. Richie Campbell, agora na Mega.

0: exemplo, Shakira já participou em mais mundiais que o Piqué. Toma lá!
1: Incha! Ora, eu lancei para aqui uma proposta. Foi ver quantos Silvas é que estão a atuar neste mundial.
2: Não é Benilde Silva, por acaso.
1: Oh, infelizmente
2: não é minha mãe.
1: Eu gostava imenso.
2: A minha família é toda Silva, Francisco, não sabes desse facto.
1: E tu não tens um primo que...
2: Posso ter. Será que o Bernardo Silva é meu primo?
1: Mas sabes que a minha mãe também é Silva.
2: Francisco, as nossas mães fazem parte da seleção mundial!
0: Bem, que bola. Como é que se chama aqui? Em filosofia? O que é que.
1: É a falácia da bola, não
0: é? É a falácia da bola, não é? Pronto.
1: Bem, então fomos contar e ao que parece, temos 11 jogadores de seu nome Silva no.
2: Só?
1: Mundial.
2: 11? Não, é no 11? Mundial Madalena.
0: São 995.
1: Está bem, mas dá para fazer uma equipa titular.
0: Mais até.
1: Uma equipa titular de Silva.
2: Sim, mas acho que há de ser muito mais difícil encontrares outro nome que seja.
1: Uhum. Tão comum.
2: Tão comum.
0: Ok.
2: Em 900 e tal jogadores, ou não?
0: Talvez, talvez.
1: Então, a seleção de Silvas é Bernardo Silva e Rui Silva, de Portugal, Danilo, Alexandro, Ibanhês, Luís Henrique Silva, Neymar, que também lá tem Silva no meio, e depois, Jovane Cabral, que também é Silva, o Logan Costa Silva, Dirói Duarte Silva e o Dylan Silva Andrade.
0: Mas o Jovane Cabral Verde. Foi convocado para a seleção.
2: Cabo Verde. Ele jogou ontem.
0: Bem, eu estava a pensar que ele era português de repente. Ele joga no Estrela Amadora, não é?
1: Sim, senhor.
0: Estava a confundir, claro que sim. Eu estava a jogar ontem por Cabo Verde, claro.
1: Portanto, eu ainda fui ver. Ainda
0: eu achei
1: fui ver,
0: pouco.
1: Ainda fui ver Eustáquio, que é um jogador de origem portuguesa que joga no Canadá.
2: E não é Silva.
1: E não é Silvia. Uhum. Silva. Pronto.
0: Silvia.
1: Portanto,
0: e quantas Silvias é que há no Mundial?
1: Silvias no Mundial. Vou também investigar.
0: Consegues investigar? Ok, já aprendemos contigo então quantas Silvias é que existem no Mundial, ou então se calhar a assistir ao Mundial nos Estados Unidos. Sabrina Carpenter, chegar à Mega.
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Estamos a partilhar contigo factos sobre o Mundial 2026 e depois do jogo de ontem, Cabo Verde-Espanha, estavam uma ala das redes sociais, aquela que não estava a dar amor a Cabo Verde, estava a reclamar, a dizer, ah sim, mas também se não fosse o guarda-redes, Cabo Verde não jogou nada.

0: Enche o borrego.
1: Vamos ao outro. Eu esta confesso que não estava a par. Francisco, vais ter que me dar suporte, porque eu não entendo muito bem. A bola de jogos do Mundial tem que carregar.
2: Parece, no fundo,
1: tem que estar ligada à tomada antes dos jogos.
2: Uh-huh. Parece meio filme futurista, não é? Uh-huh. Tipo, se daqui, se há 50 anos tivessem feito um filme a dizer eia, em 2025, 2026 no Mundial vão ter que carregar as bolas, nós íamos ficar meio tipo, o quê? Só que por causa da tecnologia da linha de golo, para garantir que aquilo está mesmo afinadinho, tem lá um chip e portanto precisa ficar a carregar.
1: E a linha de golo tem o quê? Tem sensores?
2: Aham. Uh-huh.
1: Eu não... Uau, com LEDs, com aqueles raios.
3: Eu não sei se isto é real ou se é daqueles boatos, mas eu acho que a bola hoje em dia até já diz automaticamente qual é que foi o jogador que tocou na bola.
1: Dizem.
2: Eu não estou a parar.
3: Ou seja, a bola diz, por exemplo, quando é um bocado dúbio.
1: Sim.
3: Ela diz logo imediatamente, e assim não é preciso ir ver repetições, porque dá para perceber que jogador é que tocou naquela bola. Quantos passos é que foram dados pelaquela bola.
2: Ah, nos casos dúbios.
1: A velocidade
2: ou seja...
1: também.
3: Não, no caso dúbios e não dúbios, que aquilo fica tudo registado. Mas só nos casos dúbios
1: é que
3: vai verificar.
1: Acontece? É contacto? Ou seja,
3: não sei.
1: Há um dispositivo nas chuteiras?
3: As chuteiras têm chips também. Isso já estou a inventar, não faço a mínima.
1: Mas olha, era uma tecnologia de ponta, Madalena. Acho que devias patentear.
3: Não, eu acho que eu contaram-me isto como se fosse verdade. Agora, se é verdade ou não, não tenho a certeza. Portanto, é uma questão de pesquisar, mas eu acho
2: que
3: sim.
2: Ao que parece, tem a ver com os GPS dos jogadores também. Que eles agora andam sempre com o GPS lá nas costas.
1: Pronto. Ai, andam,
3: eu acho que é verdade. Eu acho que é verdade e acredito. Tendo em conta que há um chip para isso, o chip tem que servir para outras coisas também, para outras estatísticas, acho eu.
1: A bola tem nome também, Francisco?
2: A bola chama-se Trionda.
1: Ok. Porquê? Podemos ter escolhido um nome melhor.
2: Eu vou investigar porquê. De certeza que há uma explicação.
3: Investigador. Descendentes, Carolina, é música nova na Mega Hits.

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0: Faltam poucos dias. 4 dias, são 4? 4 dias para vermos Pedro Sampaio ao vivo e ouvirmos esta sequência feiticeira no Rock in Rio Lisboa já este sábado. Antes de chegarmos ao Rock in Rio, está a acontecer um Mundial, que está a ser a felicidade dos nossos dias, e queremos partilhar contigo vários factos curiosos deste Mundial.
2: Ora, há bocadinho ficou no ar, perguntaram-me vocês e eu fui investigar como investigador de excelência que quero ser. Porquê que a bola do Mundial se chama Trionda?
3: Eu achei um péssimo nome.
0: Era isso que eu ia dizer, eu também não adorei.
2: Eu também...
3: É que podia ter nome de pessoa, eu acho engraçado. Podia ser Fábia.
0: Tipo Eusébio.
2: A minha favorita...
0: Por exemplo, uma pessoa importante no futebol, por exemplo.
3: Sim, a minha bola,
2: o meu nome de bola favorita é o de... eu acho que era de... Agora não quero estar a falhar, mas o da África do Sul 2010, que era Jabulani.
3: Pronto, por exemplo, okay. Jabulani é bonito.
0: Porque parece nome de pessoa. E eu acho que é esse o essencial.
2: Sim, e parece meio nome da África do Sul.
0: Certo.
3: Exato.
2: Bem, então, Trionda... logo à partida, tri, porque é três, são três os países que estão a organizar este torneio: Canadá, Estados Unidos e México. E onda, porque onda é
3: são
2: onda...
3: banhados a mar todos.
2: Exato.
0: Ah, ok, ali. Então é uma justificação péssima.
2: Onda tripla.
0: É um nome péssimo.
2: Sim.
3: Onda tripla.
0: Ok.
2: É tudo o que eu tenho para dizer
3: isso
2: sobre
3: isso. É meio boomer, não é?
2: É um bocado. Aí, vamos fazer aqui. Onda é fixe.
3: É que onda, não.
0: Podemos
2: ter perguntado a nós.
0: Olha, então 968-689-229, queremos um melhor nome para dar à bola do Mundial 2026. Trionda não é da nossa aprovação. Ninguém nos perguntou se nós queríamos este nome. Portanto,
3: eu já disse o meu.
2: Qual era o teu?
3: Fábia.
0: Fábia. Mas Fábia. Mas porquê Fábia?
3: Não. Fábia é bom!
0: Não.
3: Agora, eu gosto, por exemplo, dos cães que se chamam Júlio, não, ou Arthur, ou Jorge.
2: Agora
3: sabes?
2: Vamos para
3: a
2: música.
3: Fábia, é bola!
2: Vamos para a música e vais-te esforçar um bocadinho.
3: Dá ali meio à toa, a Fábia, leva uns pontapés.
0: Ela vai levar esta até ao fim.
2: Enfim, vai seguir mais.
0: Olha, já agora, nós não aprovamos, não sei se
3: percebeste. 9689-29, Fábia não é um ótimo nome para a bola mundial?
0: Nunca! Chico da Tina é um bom nome.
2: É!

0: da bola do Mundial 2026. Queremos uma melhor sugestão de nome. A Catarina há bocado disse Fábia.
1: Eu gostei.
0: Odiámos. Temos aqui uma mensagem de uma ouvinte nossa, Catarina da Renata, a dizer: em acordo com o conceito da Catarina, e sendo ela de Red River,
1: ah, pois,
0: a bola devia se chamar Pincha Rita. Ela, olha, saberá o que significa pinchar.
2: Eu também sei.
1: Vocês
0: eu
1: sabem,
0: também,
1: não?
0: Mas porquê Pincha Rita?
1: Porque Rita foi o nome que a Renata escolheu.
0: Ok, eu aprovo mais este que o Daniel enviou.
1: Ou um Pincha Fábia.
0: Que eu acho que já está na hora de darmos, de homenagearmos esta pessoa. A bola deveria chamar-se Shakira.
1: Ora, aí está.
0: Uma mulher que já tem mais mundiais do que o seu ex-marido, que é jogador de futebol. Portanto, Shakira faz todo o sentido.
1: Mas Shakira tinha que ser assim mais temático, não achas? Shakira tinha que ter ali...
0: Tinha muitas cores, mas a bola tem
1: como
0: cores.
1: Como é que é a frase que ela diz? As mulheres já não choram, as mulheres faturam.
0: Faturam.
1: Shakira a faturar. Shakira...
0: Eu gosto de Shakira. Eu aprovo esse nome, eu aprovo.
1: Shakira, só para ter um tom um bocadinho diferente.
2: Não, para isso é Shakira.
1: Não, Shakira. Que é para os americanos ficarem tolinhos, nem sabem como dizer aquilo.
2: Eu queria arranjar um nome melhor, mas de facto Shakira é bem forte.
0: É boa, Shakira é forte, Shakira é forte.
2: Eu gostava que fosse uma coisa mais que unisse estes três povos. O Canadá, os Estados Unidos e o México.
0: Ah, o que é que eles têm em comum, não é?
2: Não têm nada, não é?
0: Não, são os dois do mesmo continente. São os três do mesmo continente.
1: Então, América, Latina...
2: E se a bola for Tia Américo?
0: Eu gosto. Mas eles não iam perceber o
1: Timérico.
2: Tia Américo. Timérico.
0: Timérico.
2: Timérico. Fica Timérico.
0: Timérico.
1: Timérico.
0: Timérico
1: é bom.
0: Timérico. Timérico. Timérico.
2: Trimérico.
0: Ok, trimérico. Muito melhor do que Triondas. Trimérico, olha, um brainstorming de 5 minutos chegou a muito melhores conclusões do que os deles.
1: Eu aposto que eles para o Triondas tiveram semanas
0: a pensar
1: semanas
0: no meu nome. E erraram. 968-689-229, queremos arranjar um novo nome para a bola do Mundial de 2026. Neste momento é Triondas, nós queremos substituir. Vamos aí com Cartas na Mesa agora na Mega.

0: Passa um minuto das 6 da tarde, vamos mais uma vez às Trend News com Ana Paula Santos. Olá, Ana.
1: Olá, boa tarde. Agora é oficial. Ruben Amorim é o novo treinador do AC Milan. Acordo válido até ao verão de 2028, com a possibilidade de ser estendido até 2029. O anúncio foi feito no site do clube italiano. O ex-Sporting e ex-Manchester United, Ruben Amorim, de 41 anos, sucede a Maximiliano Allegri nos Rossoneri. A seleção nacional viaja para Houston daqui a hora e meia. Amanhã é dia de estreia no Campeonato do Mundo de Futebol, às 6 da tarde, frente à República Democrática do Congo. Mais de uma centena de operacionais e 6 meios aéreos combatem um incêndio que deflagrou há cerca de uma hora em Marinhais, no concelho de Salvaterra de Magos. Segundo a Proteção Civil da Lesíria do Tejo, não há casas em risco, as chamas estão a consumir uma zona de mato e o combate ao fogo está a evoluir favoravelmente. A estância alpina de Burgenstock, perto de Lucerna, na Suíça, vai ser o palco para a assinatura do memorando de entendimento entre os Estados Unidos e o Irão. Foi o Ministério dos Negócios Estrangeiros suíço quem fez o anúncio. Tal como o pai e o tio, também o príncipe Jorge vai continuar os seus estudos em Eton, um dos mais prestigiados colégios de rapazes de Inglaterra. Jorge é o segundo na linha de sucessão do trono inglês. Vai para Eton em setembro. E esta brincadeira vai custar à família real cerca de 72 mil euros por ano.
0: Muito obrigada, Ana. Voltamos com mais Fan News a partir das 7 da tarde.
2: Ora, para amanhã, chuvas tropicais no interior, para sentir um bocadinho o que é viver na Amazónia. Braga e Lisboa com 33 graus de máxima, assim é que é. O Porto chega aos 24, Viseu aos 30, Aveiro aos 22, Coimbra aos 29, Évora aos 37, Faro aos 32 graus Celsius.
3: E Confessions de Nanny, gostaram? Gostaram? Acharam bonito?
0: Gostámos muito, muito, muito.
3: Então vamos ouvir a seguir.
0: Vamos ouvir já a seguir. Também tens disponível no YouTube a versão de Human Nature de Michael Jackson pela Nanny.

0: Passam 7 minutos das 6 da tarde esta semana.
1: Lucas
0: é semana
1: mais um sucesso.
0: É semana de recordar confessions anteriores, já que estamos aqui numa pausa de confessions. E a Nani esteve por cá.
2: Eu fui para os Estados Unidos e deixei lá um álbum todo em inglês, portanto...
0: Ah, todo em inglês?
2: Sim.
0: O que é que essa temporada te trouxe, seja para o álbum, seja para ti como artista?
2: Trouxe-me o gosto outra vez de voltar a estar aqui.
0: Ok, nem que seja só para isso, era
2: sim,
0: essencial, não é?
2: Era essencial, porque eu estava numa fase em que não estava a gostar de ouvir as músicas, não estava a gostar de ouvir a minha voz, e houve uma altura

0: e lançar o ID.
1: Achei a entrevistadora um bocadinho snob.
2: Eu também, pá, estava aqui a tentar perceber quem era. Eu não consegui até agora coisa... identificar a voz.
1: Não estou bem a ver quem é que era. Mas olha.
2: Será uma tal de Madalena
3: não,
2: Costa?
3: Era a Maria Petronilho. Era a Maria Petronilho mesmo. Estou a brincar, é porque é a única que não está aqui. Está disponível no YouTube da Mega Hits um Confessions. Nanny cantou Human Nature de Michael Jackson e também trouxe uma versão de Eu Quero um Preto.

0: está aberta a época dos casamentos.
1: Que
0: inferno! Porquê? Eu nunca fui a um. Estou muito empolgada para ir ao meu primeiro casamento este ano.
2: Okay. Quantos, vamos, pequena roda, quantos casamentos é que vocês têm este ano?
3: Eu tenho dois.
2: Que é bem, vocês estão bem.
3: Quantos?
2: Cinco.
3: Quantos tiveste o ano passado, Francisco?
2: Cinco.
3: Mas sabes o que é isso? É padrão Beto.
0: Pois é, os Betos por norma casam mais.
3: Casam,
0: não é?
3: Mais, é verdade.
0: Porque dinheiro.
3: Não, acho que é mais tradição.
0: Não.
3: Algum
0: claro que sim, óbvio, não. Faz sentido. Até porque já sei, segundo o meu amigo Francisco, não é preciso muito dinheiro para fazer um casamento. É só se quiseres fazer mesmo.
3: É preciso amor.
0: Pronto.
2: Sim, se tu quiseres ter foguetes no casamento, custa
0: e eu quero.
2: Dinheiro.
0: Portanto, o meu casamento vai custar
3: não
0: dinheiro,
3: nada.
0: Infelizmente.
3: Não queres foguetes?
0: Não, não é foguetes, mas também não quero que seja.
3: Sem foguetes.
0: Eu nem sei bem o que é que eu quero. Lá está. Eu não sei bem quais
3: mas
0: é que
3: mas é bom ir aos casamentos para fazer scouting.
2: Eu quero um casamento.
0: Antes do casamento, por norma, existe também outra tradição, que é a despedida de solteira. E parece que houve uma despedida de solteira em Itália, que levou a uma multa de 5 mil euros, porque uma das convidadas, pelos vistos nem sequer era a noiva, foi desafiada a escalar uma estátua e a mexer onde não devia. Afinal, não são só os homens que se portam mal.
3: Ah, pois!
0: As mulheres também se portam às vezes. Portanto, foi uma chamada despedida de solteiro gone wrong. Se por acaso já foste a alguma despedida de solteiro, eu nunca fui, não faço
3: eu
0: a mínima.
3: Não,
0: queremos que nos contes histórias das vossas despedidas de solteiro. Isto vai ser tipo uma câmara dos segredos de uma Mafalda Creative. Contem-nos os segredos das vossas despedidas de solteiro.
3: Olha, parecida com esta história, eu tenho de uns amigos meus que foram a uma despedida de solteiro em Vigo e que, pronto, assim já com alguns copos, levaram uma estátua de um centro de uma praça para o Airbnb e acordaram de ressaca às 7 da manhã do dia a seguir com a polícia a bater à porta.
0: E bem, ai meu Deus, mas isto também fica para a memória.
3: E foi bastante caótico, tiveram que ir a tribunal e tudo e mais alguma coisa, bem. Destruição de património.
2: Eu também tenho uma que gone wrong, mas eu acho que vocês já sabem.
0: 968-689-229, partilha connosco histórias de despedidas de solteiros. Kalema agora na Maggie Hits.

0: Mega Hits e a melhor música nova a 3 minutos das 6h30. 968-689-229. Estamos na altura de casamentos, de despedidas de solteiro. Queremos que partilhes connosco uma despedida de solteiro que, ou de solteira que correu mal. Francisco, já vais partilhar contigo. Contigo não, connosco.
1: Ah. Também com ele próprio e sempre.
0: A tua história, vamos só ouvir o que é que a Ruth nos enviou aqui no WhatsApp.
2: Boa tarde, Megas. Olá. Eu nunca fui a nenhuma despedida de solteiro, mas isto foi castigo para a noiva que não me convidou. O casamento não chegou a acontecer porque uma das convidadas, que estava muito bêbada, confessou que teve um caso com o noivo.
1: Não.
2: Portanto, olha, temos pena, cá se fazem, cá se
1: paga. Oh, Ruth, nada me preparava para esta mensagem, Ruth.
0: Não, e a Ruth, normalmente estamos sempre do lado dela, eu não estava à espera que a Ruth fosse tão...
1: Vingativa!
0: Não convidaste, então toma lá e uma traição.
1: Ah,
3: ainda assim, se é para acontecer, é antes do casamento.
0: É verdade.
1: Sempre, mas também numa despedida solteira, contasse antes.
3: Sim, também é
1: verdade. A despedida solteira tem que acontecer para tu, no meio de pessoas ainda por cima, que te querem tanto...
3: Yeah, como é que ficou?
1: Dizes... Ah,
0: é uma amiga tua, não é? A partida, está na tua despedida de solteira.
3: Se bem que as despedidas de solteira às vezes têm aqui rapazes menos, porque rapazes é tipo, meu bro!
0: Sim.
3: Mas às vezes raparigas é tipo, são amigas de universos diferentes.
0: Ok,
3: e então o início da despedida de solteira eu já tive relatos de que é sempre
1: uma
3: bocadinho mais...
0: É meio estranho.
3: É um bocadinho mais estranho, mas não sei, se calhar foi este o caso.
0: Talvez.
3: É tipo, as outras que não eram do grupo da amiga desta ficaram logo, tu realmente, eu nunca olhei para a tua cara e pensei, esta é boa pessoa.
0: Nunca foi boa pessoa. Tu tinhas também uma história, Francisco.
3: Sim,
0: não?
3: Mas é um gone wrong que se calhar vocês não estão à espera.
0: Pronto. Ainda bem.
3: Então, eu tive uma despedida de solteiro, está a fazer um ano, na despedida de solteiro do meu amigo Gabriel, e... O meu amigo Gabriel é um paz de alma.
1: Claro.
3: Ele não quer macacadas. Ele não quer... Não quer maluquices. Não quer bodeiras sequer. Ele quer atividades. Ele quer fazer atividades.
1: Programinhas.
0: Ai,
3: portanto,
0: já sei.
3: Foram 2 dias de atividades. Epá.
0: Que tipo de atividades?
3: Epá. E eu vou-te explicar, Catarina Maia. Eu sou um rapaz... Pá, eu não sou das bobadeiras, mas também... Epá, eu não sou do motocross. Eu não sou... Eu não, e nós não fizemos motocross, mas foi quase. Foi começar de manhã, primeiro acordar muito cedo.
1: Claro.
3: Para ir jogar pádel e depois à tarde jogar futebol e depois. Isso está ótimo. Enquanto há futebol está tudo bem, mas depois começa surf e depois vem. Como é que aquilo se chama? Paintball. É fácil.
1: Paintball é duro.
3: Não...
0: Era uma festa de anos contínua, sem fim, não é?
3: É exato. É uma festa,
1: com horários.
3: É uma festa de 12 contínua. Pronto, vamos atalhar caminho. E de repente. Pá, a coisa do paintball irrita-me logo, que é paintball, tinta, divertido, pistolinhas, aquilo aleija. Aquilo é.
0: Pois
1: aleija.
3: Aleija, portanto, estás no meio do mato com um fato que é super, que já foi usado por 30 outras pessoas, é
1: bem.
3: Super desagradável. Ué. E de repente aquilo nem sequer pinta assim tanto e aleija. Ora, eu cedo decidi, vou começar a adotar uma técnica. Já explico a seguir o que é que vai acontecer.

0: Falamos de despedidas de solteiro. E solteira também, quando passam 6 minutos das 6:30, Francisco, estava uma história pendente da
1: é verdade,
0: sua parte.
1: Uma despedida de solteiro e fomos ao paintball. Não há nada que eu goste menos do que o paintball.
0: Direto.
1: É assim mesmo, eu também não tenho muitos desprimores na vida, este é um deles. E então, estava eu no meio do mato, já não gosto, com um fato de macaco.
0: Não gostas, se for para acampar, vais logo.
1: Está bem, mas é um mato diferente. Com um fato de macaco que já tinha sido utilizado por 30 pessoas. Isso. E com uma pistola na mão. Ora...
0: Aquilo... Tudo, eu imagino Francisco Mendes. Isto é de Francisco Mendes, sem dúvida. Todos estes fatores combinam numa pessoa só.
1: Eles faziam-se às balas de uma maneira. É tipo, e levavam com elas.
0: Mas tinhas coletes de balas ou não?
1: Ah, está bem, abelha. Tinhas.
0: E capacete?
1: Eu tinha uma viseira, era a única coisa que diziam, pronto, para tapar os olhos, pronto. E às tantas, a partir do primeiro jogo, eu pensei, é pá, se eu me deixar aqui quietinho,
0: ninguém me apanha.
1: Sítio, ninguém me apanha. Dou balas aos outros meninos. Uhum. Ficam todos contentes.
0: Isso é uma boa tática.
1: E eles ficam todos contentes e eu não tenho que fazer nada. Está bem. Pronto, fiz assim o primeiro jogo. Pois aquilo tem cenários para, evitar, para mostrar a guerra. Há pessoas a fugir da guerra. E estes meninos
0: nós estamos a ir para.
1: Pronto. Há vários cenários. E chega ao último cenário. E eu sempre com esta tática. E o último cenário era o das trincheiras. Opa, e entretanto, arranca a Bianca e eu fico no meu sítiozinho. Fico no meu sítiozinho e o senhor lá, o instrutor, diz: este aqui é até o último homem morrer. Ou então é por tempo. Pronto, e de repente vai passando o tempo.
0: E tu? Passa... E está a vida sereno.
1: Fecho-me na trincheira, junto do nosso sítio, e os outros foram à vida deles. Pá, do nada. Ele diz: já só resta um homem de cada lado. E eu começo a fazer contas, olho para mim.
0: Sou eu!
1: Ah, pera, eu sou o outro menino.
0: Portanto, agora era um contra um.
1: Portanto, há um homem sanguinário que matou 1000 do lado de lá e um que estava quietinho no seu sítio. Ora, no momento em que ele disse isto, eu penso, é pá, os outros. Eu ia ficar quieto, mas depois vejo que os outros estão todos a ver de fora do cenário. Bem, tenho que fingir que faço alguma coisa. Levantei-me, dei 2 passos. E no momento em que dei 2 passos, há um que me salta pelas trincheiras e dá-me tá, à queima-roupa. Na cabeça!
0: Eu lembro-me.
1: O único sítio onde eu não tinha proteção.
0: Oh.
1: Houve, aquilo começa-se a esvair em sangue. Eu começo a ficar atordoado.
0: Calma, a esvair em sangue ou a esvair em tinta?
2: Não, não, sangue
0: não,
2: também, sangue e tinta, tudo.
1: A sair tinta da cabeça. Ai. Eu começo a ficar meio atordoado e vem o instrutor e diz: está tudo bem? E eu, claro que não está tudo bem!
0: Calma, mas tu...
2: Ai, eu nem quero imaginar, Francisco, quando também ficaste chateado com o teu amigo?
1: É pá, fiquei... Não, com o meu amigo.
0: Mas calma,
1: que era meu amigo.
0: Tu sangraste a cabeça ou não?
1: Sangrei.
2: Sangrou, ele chegou aqui com um galo na cabeça.
1: Houve um galo e começou-me a cair sangue. Parecia que tinha vindo da guerra.
0: Ai, desculpa, e tu tinhas o teu seguro acionado?
1: Não, aquele não... Eu não sei.
0: Francisco.
2: É legal.
1: Não sei.

sabendo que você tá perguntando de mim por aí, né? Você fica pagando de desapegado, mas você não esquece as coisas que eu faço, né?

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0: Passam 2:07 da tarde, estás com o Drive-In ainda até às 8, agora com as últimas Trend News desta terça-feira com Ana Paula Santos.
1: Mais de 6 horas, os adolescentes portugueses entre os que mais usam ecrãs ao fim de semana na União Europeia. Segundo o Eurobarómetro hoje divulgado, foram inquiridos adolescentes portugueses com idades entre os 13 e os 18 anos. Admitiram estar cerca de 6,7 horas à frente de telemóveis, tablets, computadores, televisores ou consolas durante o fim de semana. Mais que Portugal, só a Suécia, a Chequia e a Polónia. Ruben Amorim é o novo treinador do AC Milan, anunciou o clube italiano esta tarde. Acordo válido até o verão de 2028, com a possibilidade de ser estendido até 2029. Já saiu do hotel, a comitiva portuguesa viaja daqui a meia hora para Houston, a cidade que vai ser palco da estreia da Seleção Nacional de Futebol no Campeonato do Mundo. O jogo está marcado com a República Democrática do Congo para amanhã às 18:00. Mas hoje há jogos para ver. Daqui a uma hora arranca o França-Senegal. Às 11 da noite defrontam-se Iraque e Noruega. Depois da meia-noite há dois jogos, Argentina-Argélia, às 2:00 da madrugada, e Áustria-Jordânia, a horas impróprias para os europeus. Se os austríacos quiserem ver o jogo, têm de colocar os despertadores a tocar para as 5:00 da madrugada.
0: Meu Deus.
2: Eu nem dormia, Ana. Eu era direto até às 5:00 da manhã.
0: Muito obrigada, Ana. As Trend News voltam amanhã às 7:00 da manhã. Até amanhã.
2: Para amanhã, o Alentejo a fritar e no norte a trevejar. Braga e Lisboa com 33 graus de máxima. O Porto chega aos 24. Viseu aos 30. Aveiro aos 22. Coimbra aos 29. Évora aos 37. Faro aos 32 graus Celsius.
3: E hoje foi dia de exame de português, uhum. E temos de celebrar isso da melhor forma possível.
2: Tu não nos vais fazer um teste de português, Francisco. Nós somos locutoras de rádio e nós somos exímias do nosso português.

0: 7 da tarde. Bem sabes que hoje foi dia de exame de português, também exame de economia. Espero que tenha corrido muito bem.
1: Ora, minhas queridas.
2: Será que nos vai correr tão bem quanto estes alunos neste momento?
0: Ah, é assumidamente um teste?
1: Não, não é assumidamente um teste.
0: Ok.
1: Eu queria, antes de mais, recuar ao ano da graça de 2015.
2: Ok.
1: E o meu pai, o professor António.
2: Professor de português.
1: Professor de português. Esbarrou naquilo que era uma inevitabilidade à época e hoje em dia, que é o desinteresse absoluto pela sua cadeira.
0: Ah, pois é.
1: Ora, o que é que acontece? Acontece que, oposto a esse desinteresse absoluto, havia um grande interesse na altura. E esse grande interesse era uma música de Master Jake que dava pelo nome Jajão. Não sei se não apara esta música, é muito forte.
2: So music!
1: Uou, uou, podem cantar.
2: Uou, uou!
0: Não sei, afinal.
1: E começa logo com...
3: Era só Jajão. Quando tu dizias que eu leio o teu amor, baby.
1: Podes baixar, Madalena,
3: era
1: um
3: só
1: pouco.
3: Jajão.
2: Sabes a letra desta música?
0: Não.
1: Ora, a Madalena não é da nossa geração, claramente. Porque isto para a nossa geração era uma cena. E o meu pai percebeu isto.
2: Acho ótimo.
1: E pensou, Francisco, se eu não consigo prender a atenção deles com Fernando Pessoa, eu consigo com uma ficha de gramática... sobre o Jajão.
2: Isso é real?
1: Isto é real, isto
2: tão
1: aconteceu.
2: Querido. Isto é e, portanto, a ficha que o teu pai fez.
1: É verdade, fez uma ficha de gramática e, portanto, já a seguir nós vamos dissecar esta ficha de gramática da qual
2: depois
1: o meu pai partiu.
2: Depois de teres ouvido o tema musical Jajão, responde às seguintes questões.
0: E vamos responder já a seguir a um teste da Escola Secundária Adolfo Portela, em Águeda, do professor. Como é que se chama o teu pai?
1: Professor António Mendes.
0: Professor António Mendes. Olha, pois é, António Mendes, como é que eu me esqueci?

0: Hoje foi dia de Exame Nacional de Português e Francisco Mendes foi resgatar um teste do seu pai.
1: Não,
0: que
1: é um teste, é uma ficha.
0: Uma ficha.
1: Não há aqui notas nem nada.
2: Uma ficha de revisão de conteúdos gramaticais do 12º ano.
0: E ele, no fundo, quis cativar os seus alunos usando esta música icónica de Master Jake, Jajão, na Mega Hits.
1: É verdade. Depois de teres ouvido o tema musical Jajão, responde às seguintes questões.
0: E será que...

0: tua mão.
1: Pronto, já recapitulámos, vamos a isso, Francisco.
2: Muito bem, então a pergunta 1 é: identifica morfologicamente as seguintes palavras, todas as palavras deste belíssimo poema de Master Jake. Identificar morfologicamente é dizer se é um verbo, se é um pronome, se é um adjetivo. E portanto, eu gostava que me dissesses, Madalena Costa, o que é morfologicamente a palavra tu.
1: É um pronome.
2: Muito bem, um pronome pessoal, segunda pessoa do singular.
1: E o teu pai quereria essas especificidades todas?
0: Sim, porque morfologicamente
1: é
0: isso.
1: É que pela minha lógica não há espaço para isso tudo.
2: Ok.
1: Há espaço só para pronome, portanto ele não quereria tantas coisas.
2: Ok, percebo. O quadradinho dita o tamanho
0: claro,
2: das
0: coisas. Claro, basta pronome. Vamos lá.
2: Catarina Maia, gostava que me dissesses o que é o... dizias morfologicamente.
0: É um verbo, não vou dizer mais nada, é só um verbo.
2: Tu saberias dizer que é o verbo dizer na segunda pessoa do singular, pretérito imperfeito.
1: Ah, sim, então porque vem do tu dizias, claro.
2: Tu dizias, exatamente.
0: Olha, vocês hoje tiraram o dia para me fazer sentir burra?
1: Não.
2: Então estamos aqui a conversar. Tu é que estás aqui a assinalar também aquilo que não é verdade. Tu és uma menina super inteligente. Pronto, depois a segunda pergunta.
0: Não, estou a brincar, é que eu li esta ficha e estou a sentir a pessoa mais inútil do mundo.
1: Já foi há muito tempo, Catarina.
2: Mas tu sabes. Por exemplo, a segunda pergunta é: aprecia sintaticamente as seguintes frases. Amo demais essa mulher.
0: Muito sintético.
1: Complemento direto.
2: Complemento direto, essa mulher. Podemos pôr ali um modificador do grupo verbal no
0: não,
2: mais.
0: Não, vou explicar. A Madalena fez batota.
2: Porquê? Diz o que é que a tua amiga fez.
0: A Madalena chamou a nossa estagiária Rita, que tem 18 anos e está neste momento no 12º ano, percebem?
2: Pronto,
0: e que está super a par de todos estes conceitos.
1: No meu tempo havia chamado cábulas, portanto hoje em dia também há de haver, não
0: eu
1: é?
0: Eu não usava cábulas.
1: Provavelmente.
0: Usavas cábulas?
1: Professor António Mendes não deve deixar, mas como
0: claro
1: ele não está
0: não
1: aqui, não interessa.
0: Um professor fixe como o professor António Mendes mete jajão na sala, não merece que alguém use cábulas.
1: Pois não, é verdade.
2: Vamos só a mais duas, pode ser?
1: Vamos.
2: Então,
1: claro,
2: vamos a me diz que posso fazer. Me é o quê? Madalena Costa, é um complemento que é direto ou indireto?
1: Indireto.
0: Indireto.
2: E que posso fazer, Catarina Maia, é um complemento direto ou indireto?
0: Que posso fazer? Ah, é direto.
2: Muito bem, corretíssimo. Para terminar, tenho
0: sem
2: aqui...
0: Sem batota, Madalena.
2: Muito bem. Aprecia a utilização do vocabulário baby quanto ao processo de formação de palavras.
0: Que bom!
2: Alguma de vocês sabe o que é isto?
0: Mas o que é isto, apreciar? Eu não me recordo deste vocábulo numa
2: apreciar
0: ficha.
2: É dizeres o que é, no fundo. É
0: okay.
2: Uma pai gosta de utilizar...
1: Pois, é que as minhas pessoas não diziam a palavra aprecia.
2: Aprecia a utilização do vocábulo baby. É, na verdade, um estrangeirismo.
0: Claro.
2: Portanto, quando as palavras criam-se de várias formas e esta, como foi emprestada de uma língua
1: esta
2: estrangeira,
1: era fácil.
2: É um estrangeirismo.
1: Esta eu saberia sempre.
0: Olha, e conseguimos indicar o valor semântico da expressão nominal que é o teu beijinho?
2: Onde é que está isso?
0: É o 8?
2: É um...
0: E o que faço eu se não tenho o teu beijinho?
2: Por acaso não tenho a certeza.
0: O valor semântico.
2: Não sei muito bem.
1: Então vamos ao
0: valor, Francisco. O valor é muito elevado, porque é um beijinho.
1: Tem muito valor.
2: Não, isto...
0: Um beijinho tem muito valor.
2: Ana Galvão
0: valor
2: aqui na Catarina Maia. Bem, para fechar, esta ficha vai estar disponível no site da Mega Eats. Vou pedir autorização
1: boa
2: ao professor António. Se quiseres passar em megaeats.fm. O ponto 13 é fantástico. Elabora um post de apreciação crítica desta letra, barra música, a colocar no mural do Facebook do cantor.
0: Eu adoro o jajão. Fez-me dançar muito no auge dos meus 15 anos, nas primeiras noites que eu tive no Escada Porto.
1: Olha, eu olhava para o lado e vi o que a Catarina tinha escrito e escrevi igual.
2: Muito bem.
1: Pronto, e tinha um 20.
2: Um abraço a todos os que fizeram o exame de português.
1: E um grande abraço também ao nosso professor favorito, António Mendes. A chegar Disco Lines com Tinashe.
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0: Britânica e por isso muita gente fica surpreendida quando descobre que as canções foram escritas em Portugal.
1: Depois do primeiro álbum White Walls de 2022, lançou agora o seu primeiro EP, This Is What Love Feels Like. Na semana passada esteve na Renascença a falar acerca do EP e também cantou um bocadinho ao vivo. Ora, aqui na Mega ele já é um habitué, nós já o descobrimos muito tempo antes. São cinco canções de Guiali, e apresentou e afirmou que estávamos todos a precisar delas, eu acho que precisamos mesmo. Começou por escrever poemas desde o quinto ano, passou para canções e pelo caminho foi contando histórias na música.
0: How Did I Just Get Here é Guiali na Mega.

0: Mega Hits e a melhor música nova de Blue Eye Calma. É dentro de poucas horas, dentro de pouco mais de 24 horas que Portugal se vai estrear no Mundial de Futebol. E enquanto isto acontece, amanhã vai acontecer também algo histórico em direto da cidade do futebol com a Galp.
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0: É muito cedo, Catarina.
1: Oh. Às 7 da manhã, Madalena.
0: Claro, isso não achas?
1: Ver o nascer do sol, aquele prado verdejante do Jamor.
0: A Pilar, a Joana e o Mateus estão lá bem para nos representar, não é preciso ir lá.
1: Pois estão, mas eu queria só ir ver.
0: Foi, tu queres
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0: Mopeds com mais um grande som. Bem, esta playlist hoje estava na Mus. Voltamos amanhã às 4 da tarde.
1: Voltamos amanhã com uma emissão especial em direto de Santos em Santos, porque Portugal joga às 6 da tarde e eu e Francisco vamos andar à solta a falar com os verdadeiros fãs.
2: E a ver o jogo. Madalena Costa bem tentou que nós ficássemos aqui em estúdio, mas eu vou sair.

0: A música oficial do Mundial deste ano, Dai Dai, Shakira e Burna Boy na Mega Hit. A realidade de que Shakira já participou mais vezes no Mundial do que o próprio Piqué.
1: Olha, tu bem querias. Ai, não era esta. Ai,
0: referência.
1: E referência errada, Matilde. Bem, vamos passar isto já à frente, que é para ver se ninguém percebeu o que é que acabou de acontecer. Peço imensa desculpa. Há novidades sobre o Mundial, mas antes disso, há novidades também sobre o primeiro-ministro britânico. Keir Starmer anunciou esta segunda-feira, ou seja, ontem, que o país vai proibir o acesso a menores de 16 anos às principais aplicações de redes sociais. Portanto, no fundo, tudo o que é Instagram, TikTok da vida vai deixar de existir para menores de 16 anos.
0: E o argumento dele é que está a tornar as crianças mais infelizes, está a facilitar a que agressores e as assediem, aliás, e maltratem, e que afeta também a saúde mental. Em parte, percebo o que ele quer dizer.
1: Eu percebo a 100%. Isto, por mim, devia ser aplicado em Portugal imediatamente.
0: Ai, mas
1: também,
0: ao mesmo tempo, parece também um bocadinho proibição.
1: Mas tu não tens discernimento para poder ter... Bem, isto é uma conversa para
0: Exato.
1: Depois. Eu concordo. Temos novidades também sobre o ténis, Matilde, não é?
0: É verdade. O terceiro grande slam da temporada vai contar com as maiores tenistas de sempre.
1: Oh,
0: falamos
1: yes.
0: de Serena e Venus Williams, que vão disputar o torneio de pares de Wimbledon.
1: Sobre desporto também, não se fala de outra coisa a não ser mundial, especialmente por causa do jogo de ontem.
0: Ai, meu
1: Cabo
0: Deus.
1: Verde estreou-se neste Mundial a jogar contra Espanha, e o homem do jogo, Vozinha, o grande guarda-redes, que não só, lá está, recebeu o título de homem do jogo, como recebeu 6 milhões de seguidores.
0: Repara,
1: no Instagram.
0: Ele passou de 50 mil para mais de 100 milhões.
1: Isto é
0: 6 milhões,
1: isto é inacreditável.
0: Isto é surreal. Surreal é também a aparição que Tom Holland e Zendaya nos deram. Eles apareceram juntos pela primeira vez de sempre na red carpet desde 2021.
1: Tão queridos.
0: Apareceram
1: pá.
0: No início da promoção do filme Spider-Man Brand New Day, que estreia a 31 de julho. E atenção, Zé Vida, eles confirmaram os rumores se estão ou não casados.
1: E estão.
0: E estão. O casamento já aconteceu e eu tenho muita pena que não tenha havido fotografias nem registros.
1: Eu também, mas olha, fica na imaginação, sem problema.
0: One question, Clooney na Mega.

0: música nova na Mega Hit de Lola Young. Bom regresso a casa. Comigo, Matilde Prato e Zé Vida. Eu acho que pelo tom de voz já consegues perceber que as coisas em off estão muito...
1: muito divertidas.
0: Muito divertidas. E precisamente por isso, já a seguir falamos sobre diversão.
1: Diversão que vamos ter este fim de semana e no próximo. São dois fins de semana em cheio pelo Rock in Rio Lisboa.
0: Mas sobre como podes ir lá ter, falamos já a seguir. Primeiro, a Harry Styles.

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1: Música portuguesa na Mega Hit com o Gama, Borboletas, que é o que nós vamos sentir este fim de semana, Zé Vida. Não sei se estás a par.
2: Eu já estou a sentir, claro que estou a par, Matilde, não é?
1: Borboletas na barriga, porque vamos levar o cala-te-boca até ao palco digital do Rock in Rio Lisboa.
2: Vamos fazer uma tour, não me digas, era uma sonha.
1: Vamos entrar em digressão e tudo isto acontece, atenção, a partir da uma da tarde no palco digital do Rock in Rio Lisboa, com DJ set também, de Zé Vida.
2: Yes.
1: Mas muita coisa a acontecer neste festival.
2: Muita música, temos Katy Perry, temos Napa, Kalema, Pedro Sampaio, Bibi Rexha.
1: Olha, e por falar nela, há uma entrevista disponível em Mega Hits Instagram e Mega Hits TikTok. É ela que ouves já a seguir a isto. Ela vai estar no Rock in Rio Lisboa. New Religion a chegar.
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0: 9 da noite, ao som da Mega Hits, connosco Matilde Prata e Zé Vida. Eu nem acredito no que vou dizer, mas chegou o dia de voltarmos com um Posso Ser Cancelado, mas...
1: Ai, finalmente!
0: Não, já não, tipo, não trazíamos os nossos hot takes para cima da mesa há semanas.
1: Não, na verdade trouxemos no Primavera Sound de Porto, mas em estúdio acho que tem sempre uma magia diferente, até porque dá para andarmos à porrada e ninguém vê.
0: E hoje eu vou reclamar contigo, precisamente.
1: Ui, pronto.
0: Sobre uma variar. Coisa que tu disseste em off há pouco, que eu fiquei, pronto, é já este, nem quer saber daquilo que eu tinha pensado.
1: Olha, Matilde, força, eu estou pronto para te contradizer sempre, portanto não há problema nenhum.
0: Há também novidades sobre a tua rádio e os programas de amanhã que vão ser muito especiais. Primeiro, ouves Bruno Mars, Risk It All agora.

0: Mega Hit, a melhor música nova com Bad Bunny. Ele que fez claramente muito sucesso nas suas residências em Madrid.
1: Olha, viste quem é que andou por lá ontem?
0: Ai, vivi! Pedro Sampaio.
1: Pedro Sampaio, antes de ir para o Rock in Rio Lisboa.
0: Sampaio. Olha, entretanto, também antes de irmos ao Rock in Rio Lisboa, vamos, claro, falar sobre os nossos hotéis de hoje. E eu desta vez vou reclamar contigo.
1: Ai, meu Deus.
0: E com todas as pessoas que dizem: ai, eu odeio pés.
1: É verdade,
0: eu
1: um
0: acho
1: facto
0: ridículo. Eu posso ser cancelada, aliás. Eu cancelo em má vontade, mas eu acho ridículo as pessoas dizem que não gostam de pés.
1: Pronto, ok, então vamos andar à pancada, é isso,
0: seguir.
1: Tudo certo.
0: Primeiro, mais de 90 minutos de música sem parar, arranca com o Summer.
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King Rex, eu tô no outro town, eu tô no outro espaço, tipo meus pés, baby. Yeah. Ela é boa, vibe fera.

0: Ele vai estar no dia 4 de julho no Sumo Summer Fest e vai atuar com o seu Um Dia Vais Perceber, o seu novo álbum que ainda não saiu, mas segundo ele, há de sair ainda no mês de junho. Portanto, cá aguardemos. Entretanto, está na hora de reclamar, Zé Vida.
1: Ai, pronto. Olha, e hoje tu vais reclamar comigo.
0: Eu hoje vou mandar vir tanto contigo porque.
1: Força nisso.
0: Posso ser cancelada, mas eu acho completamente ridículo as pessoas que dizem: ai, eu odeio pés, eu tenho imenso nojo de pés.
1: Ou seja, estás a falar sobre mim.
0: Estou a falar sobre ti e todas as pessoas que são da tua turma.
1: Então diz-me lá, porque é que te faz assim tanta impressão não gostar de pés?
0: Acho ridículo porque os pés são uma parte perfeitamente normal, não são propriamente nojentas. Por exemplo, se me disseres uma axila com muito pelo ali e tudo coisa, eu até percebo.
1: Não, uma axila com ou sem pelo continua a ser uma axila, que é nojento.
0: Está bem, mas não me podes dizer que o pé é uma coisa nojenta quando é lavada praticamente todos os dias. Na verdade, é bem mais higiênica do que as mãos.
1: Ah,
0: até
1: é?
0: Te digo. Pá, eu acredito que sim, porque apesar de estar dentro ali do sapato...
1: E porquê é que tu achas que o metem num sapato? Precisamente porque é um perigo para a saúde pública,
0: não,
1: Matilde.
0: Não é, desculpa.
1: Matilde, eu... alguns pés cheiram a armas químicas, mas biológicas,
0: isso,
1: sabe?
0: Mas isso é diferente. Isso é falta de higiene da própria pessoa. Não, podes ter não podes ter nojo do meu pé e do pé, por exemplo, de um sem-abrigo.
1: Então, e por exemplo, tu se hoje de manhã limpares o teu pezinho...
0: Sim.
1: E chegares ao final do dia, como é que o teu pé vai estar?
0: Não vai estar muito bom, mas...
1: Exatamente.
0: Mas isso é o normal, como as tuas partes íntimas.
1: Pronto, mas eu posso achar... Mas eu posso achar nojento, mas... uma parte do meu corpo que naturalmente cheira a uma bomba nuclear ao final do dia. Claro que é motivo para eu não gostar.
0: Desculpa, mas
1: é assustador, Matilde, desculpa lá.
0: Mas se eu acabar de tomar banho e esfregar o meu pé na tua perna...
1: Bem, leva-vos uma bufetada na cara, podes ter a certeza.
0: Mas tu estás a perceber, o meu pé está lavadinho.
1: Mas eu não quero saber, é teu. Primeiro, olha, desculpa lá. Os pés, para começar, são mãos que desistiram dos sonhos, ok? Têm dedos para quê? Para quê?
0: Para...
1: Não agarram
0: e
1: nada.
0: Os chinelos.
1: E até te digo, para que é que tu achas que os chinelos servem?
0: Para pôres o dedo e chinelar.
1: Ai, bem, que nojo de palavras, chinelar. Mas eu até te vou contar para que é que servem os chinelos já a seguir. Deixa lá, porque eu agora já estou a ferver.
0: Ai, tu és ridículo.
1: Se eu a ferver cheirasse tão mal como os meus pés, estava um bafo que não se aguentava neste estúdio.
0: Realmente os pés são underrated.

0: Eu acho que o Harry Styles concorda comigo e acha ridículas as pessoas que dizem que têm nojo de pés. Pessoas sem personalidade.
1: Olha, eu acho que ele até é da equipa que não gosta de pés. Até te vou dizer.
0: Este é o meu take. Acho ridículas pessoas que, tal como o Zé, dizem que acham nojentos pés.
1: Ah, é?
0: E ficaste a dizer para que é que os chinelos existem. Portanto,
1: existe
0: força.
1: Para muita coisa, mas antes disso, já que estás a defender, vou dizer o tipo de pessoas que são como tu que adoram pés. Porque chegamos
0: eu não
1: a esta
0: adoro
1: altura...
0: pés.
1: Então, mas calma, deixa-me falar agora. Porque chegamos a esta altura do ano e começam a aparecer tipo escaravelhos noturnos, sabes? Que vêm só quando há bom tempo. Que é toda a gente vai para a praia, tira o sapatinho, começa a meter fotos no Instagram e automaticamente há aqueles rebarbadões do Instagram e das redes sociais que mandam mensagem. Ai, que bonito pezinho.
0: Não, mas tu estás a falar...
1: Mostra lá mais um bocadinho.
0: Isso é um fetiche. Aposto que tu tens fetiche por pés e não queres admitir.
1: Bem, que grande nojo. Se eu tivesse fetiche por pés, eu próprio e ali internava-me num hospital psiquiátrico.
0: Apá.
1: Bem te digo. Mas olha, mais coisas. Para além de produzirem cheiros que, para mim, são uma arma biológica, para além de terem dedos e serem completamente inúteis, portanto, são uma mão em fase de produção e que claramente desistiu da vida, sabes porquê é que te obrigam a usar chinelos
0: Conta
1: no balneário?
0: Lá.
1: Para que é que tu achas que usamos os chinelos?
0: Para não apanhares aquela coisa.
1: O pé de atleta.
0: O pé de atleta.
1: Que vem de onde?
0: É bactéria.
1: Exatamente, os pés são uma ameaça para as outras pessoas.
0: Mas tu tens noção da quantidade de micróbios que as tuas mãos têm?
1: Ah, é? E por acaso, se tu já tiveste pé da mão, ou melhor, mão de atleta,
0: não.
1: Já ouviste falar de mão
0: mas
1: de atleta?
0: É capaz de haver.
1: Não existe, já ouviste falar de micose de mãos? Exatamente, não existe. Porquê? Porque é uma parte do corpo segura, tu metes na cara, tu apertas as bochechas, tu dás abraços. Os pés são uma arma biológica. Lamento imenso. Obrigam-te a usar chinelos precisamente porque sabem que é um perigo para os outros seres humanos à tua volta.
0: Isso, tu estás só a contribuir para uma narrativa sem fundamento.
1: Ah, é? Então, se os pés fossem assim tão bons, porquê é que as pessoas os escondem em sapatos?
0: Porque tu tens... Não convém. Vais magoar o teu pé.
1: Vais magoar o teu pé. Então andavas com uma almofada.
0: Opa, tu és ridículo. No nosso WhatsApp temos, claro, mensagens.
1: Olha, as pessoas que insistem
0: delas...
1: em mostrar pés, eu insisto que os escondam, por favor.
0: O Ricardo diz, sou time Zé, odeio pés.
1: Obrigado, Ricardo.
0: E a Laura diz que os pés lhe dão o maior nojo de sempre.
1: Percebo.
0: Acho ridículo, não tem
1: mais especialidade. Do que isso, temos aqui a mensagem da Joana que diz, os pés têm unhas e só por si já é perturbador o suficiente.
0: Ai, pois é,
1: eu
0: essa.
1: Concordo.
0: As unhas dos pés cortam-se tão facilmente.
1: E não servem para nada!

0: Desde a noite, connosco, Matilde Prata e Zé Vida, uma última hora, aliás, na nossa companhia e com os conselhos de milhões.
1: Porque amanhã Portugal estreia-se no Mundial 2026 e nós temos aqui dicas essenciais para veres um jogo de uma maneira um bocado diferente, eu diria.
0: E receita da janta à volta. Primeiro, a Sienna Sparrow.

0: é o primeiro de Portugal contra a República Democrática do Congo para o Mundial deste ano, nós trazemos soluções inacreditáveis. Zé Vida, diz-me uma coisa, onde é que tu vais ver amanhã o jogo?
1: Na verdade, a hora do jogo eu vou estar a cortar o cabelo. Portanto, eu vou ver no cabeleireiro. Mas isto é uma ótima solução para quem não quer estar no meio da confusão. Por exemplo, que tal veres numa sala de espera do dentista? Tem aquelas televisões da tarde da Júlia que de certeza que vão estar a dar o Mundial.
0: Portanto, tu entras lá e é... Ah, vem para a consulta com a doutora?
1: Não, nada disso. É mesmo para apoiar Portugal.
0: É uma ideia. Podes sempre ir àquelas lojas de eletrodomésticos com tantas televisões. Olha, aí...
1: É visão solução? 360.
0: Solução fiz, máxima.
1: Estás a contar polegadas. Outro sítio muito bom é, por exemplo, num país que não Portugal. Porque de certeza que não há tantos adeptos.
0: Bem, ou seja, vais viajar de propósito amanhã, caso não saibas. Compras um voo agora.
1: Olha, com sorte até podes ir de Uber e vais naqueles Uber Black, assim, uma vibe mais chique, e tens aqueles televisores no carro que dá para ver.
0: Não, e disse, olha, senhor, vá, dê umas voltinhas durante 2 horas.
1: Não é,
0: para eu ouvir o jogo.
1: E se formos a prolongamento é mais meia hora. Outro sítio muito bom, por exemplo, um Alfa Pendular. E vais ali com a carruagem toda a torcer pela seleção.
0: Ai, ok. Não? Também pode ser nas urgências de um hospital, na mesma ótica do dentista. Eu acho que essa é um bocadinho, se calhar, mais mórbida.
1: Pois, até porque se houver alguém a precisar de ajuda e está toda a gente a gritar golo, não dá para ajudar muita gente.
0: Olha, mas ideias não te faltam para veres o jogo e para fugir da confusão. Para fugir também do normal da Neni, há também até ao canal do YouTube da Mega. Ela trouxe um cover de Michael Jackson. E eu acho que está inacreditável. Human Nature é a Neni no Confessions da Mega Hits.

0: De Lady Gaga na Mega Hits. Agora que está na hora de irmos até ao lugar às novas de hoje, um artista português que nos traz sempre música em inglês, que já veio ao Cannes Fashions da Mega Hits e que tem música nova.
1: Tem música nova, falamos de Guia Ali, acabou de lançar This Is What Love Feels Like, e segundo ele é um porto seguro no meio do caos. E eu até me atrevo a dizer que toda a música do Guia Ali é muito esta vibe, portanto se não conheces, ficas a conhecer.
0: E se és fã da R&B, é perfeito. Chama-se How Did I Just Get Here, é o Guia Ali no lugar às novas de hoje.

0: Em novo álbum, Elephant in the Room, que vai ser apresentado em dezembro na maior sala de espetáculos do país, com a Mega Hit, claro. Portanto, previsto ter connosco, é ires até megahit.fm. Eu, Matilde Prato e Zé Vidas, estamos oficialmente de saída, mas vamos dar início a um dia muito importante amanhã.
1: Quarta-feira, amanhã vais ter o Drive-In no teu painel da tarde em Lisboa, nos Santos, em Santos, com o Francisco em reportagem a assistir em direto à estreia de Portugal no Mundial de Futebol a partir das 5:30 da tarde.
0: Antes disso, ainda há uma emissão muito especial logo pela manhã, é ouvires o Snooze para descobrir. Primeiro a Cat's Eye, beijinhos!
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